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3: 21 horas e 3 minutos.

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4: 21 horas e 17

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6: 21 horas e 33 minutos.

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2: 22 horas e 3 minutos.

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3: 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Duas horas e 17 minutos.

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5: 22 horas e 32 minutos.

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3: 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Duas horas e 47 minutos.

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2: 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Três horas e um minuto.

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1: 2 horas e 23 minutos.

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1: 2 horas e 41 minutos.

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2: 2 horas e 58 minutos.

oração para o sábado. Bom dia, meu irmão, minha irmã. Neste sábado, dedicado à Virgem Maria, nossa mãe. Senhor, mais uma semana se vai. Mais um dia vem. E precisamos mais uma vez reafirmar

a nossa crença na salvação, nos exemplos da vida de nosso Senhor Jesus Cristo e na fé da nossa Santa Igreja Católica. Sabemos que não somos nada, Senhor, apenas um grão de areia na imensidão da brasa de seu infinito amor. Mas faze-nos expressar com magnitude e com grandeza seus propósitos. Faz-nos a cada hora, a cada momento, vivenciar as suas leis maiores, os 10 mandamentos. Queremos estar dignos da conduta de Cristo. Queremos ser dignos das relações humanas e estar limpos na hora do julgamento das nossas ações, que assim seja. Que permaneçamos obedientes para demonstrar a cada dia como só a palavra de Cristo é capaz de transformar vidas e fortalecer, portanto, o testemunho cristão. Que assim seja. Amém. Amém. Pela intercessão de São Miguel, de Nossa Senhora Aparecida, entregamos esse nosso dia. Obrigado, Jesus.

0: filha, minha filhinha.
1: Tenho fortuna, tenho dinheiro, tanto dinheiro, tenho tudo. E ao mesmo que não ter nada, ao ver minha filha assim desenganada.
0: José, você se tornou cruel. Você hoje é um assassino. Você tirou tantas vidas inocentes, José. Medite um pouco. Tudo isso pode ser castigo de Deus.
1: Não fale assim, mulher. Deus não vem me ajudar. Para ganhar o pão eu tenho que trabalhar. Que disparate, tu me irritas. Se minha filha morrer é porque tinha de morrer. Não fique repetindo Deus.
0: Você não acredita, mas essa imagem que está em minhas mãos vai salvar a minha filha e ela vai atender-me.
1: Capataz, tome esta imagem das mãos desta cretina.
2: Já vai, patrão. Sua mulher está brava, hein? Já que o senhor mandou, eu vou amassá-la. É pra já.
0: Valei-me, Santa Madalena.
3: Papai, mamãe, estou curada. Estou curada. Foi um milagre.

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2: 4:12. 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
3: Itatiaia Agro. Vamos que vamos, sextou e vamos falar de qualidade da cachaça e da tecnologia. Nos próximos dias, a gente vai fazer aqui uma série especial falando exatamente da tecnologia presente nos principais produtos que a gente tem em Minas Gerais, e a cachaça é um deles. E a professora Maria das Graças Cardoso, ela vai estar também nessa reportagem especial, e ela é do Departamento de Química do Instituto de Ciências Naturais da Universidade Federal de Lavras. E ela me conta e vai dividir aqui com a gente uma informação muito importante, né? A inteligência artificial, os processos tecnológicos são muito bons, mas a figura humana na produção da cachaça nunca será descartada.
4: Ela ainda é humana, ela vai continuar sendo humana, ela precisa da mão do ser humano, porque os produtores, eles têm a tradição de vô, pai, filho, e assim, eles trabalham com qualidade. Então, por exemplo, ninguém melhor do que um produtor, a IA não vai chegar nisso. Ali na frente de uma destilação, saber a hora de um bom corte. Ninguém melhor do que um produtor saber a hora que realmente acabou de... O fermento vai estar pronto, tá entendendo? Aliás, o moço vai estar pronto, o vinho, né? Para poder destilar. Ninguém melhor do que um produtor vai observar que a cana tá na hora de cortar. Então, assim, a IA, eu sou muito a favor da IA, ótimo, mas a mão do produtor, ela não vai faltar.
3: Mas a IA acaba sendo um bom complemento?
4: Acaba, a IA acaba sendo um bom complemento, mas a mão humana, o ser humano, não vai poder faltar.
3: Exportação da cachaça, como melhorar a situação da exportação, desde as autoridades até as figuras técnicas, mas os impostos são muito altos na cachaça. A senhora acredita que o Brasil pode fazer como o México fez no passado na valorização da tequila?
4: A gente precisa de lutar. Os nossos governantes, eles precisam de entender que cachaça não é só água e álcool. Cachaça é tradição. Cachaça é nossa bebida. Cachaça, consciência aplicada, né? Ela traz justamente uma parte da ciência, a parte científica, com um linguajar muito claro para o produtor. Então, nós precisamos de entender que ela vem de muito tempo, ela é a nossa cultura, ela é a nossa base, ela é a nossa bebida.
3: É isso. Ouvimos a professora Graça, da Universidade Federal de Lavras, e ela vai estar com a gente entre as fontes todas que falam sobre tecnologia, sobre IA e muita coisa que acontece no nosso agro de todo dia.
5: Itatiaia Agro. Interessante, como se anuncia que vários preços dos alimentos estão caindo, apesar que é uma coisa, estão baixando em relação aos preços atuais. Em relação ao acúmulo da inflação nos últimos 12 meses, os preços não baixaram tanto. O trigo, por exemplo, está na contramão dessa história toda. Está subindo em Chicago por causa do conflito no Mar Negro. E o aumento do pão está acontecendo, e também das massas, macarrão, por exemplo. O feijão preto é outro que andou meio esquecido, valendo aí na faixa de R$7 o quilo, e hoje já custa R$12 nos supermercados. Os preços do arroz, que andaram mostrando uma queda durante os últimos meses, começa a ganhar corpo e já vai ganhando preço também, porque o estoque está reduzido no Rio Grande do Sul. Dos estúdios da Rádio Itatiaia em Belo Horizonte, para o Itasat, Valdir Barbosa.
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2: 4 horas e 19 minutos.
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0: Hora certa.
1: 4:31. 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
2: Itatiaia Agro. O feijão preto andou meio esquecido no mercado, porque ano passado estava em baixa, valendo em média R$ 7 o quilo. Agora deu um salto e custa de R$ 11 a R$ 12 o quilo. E pode ter novidade para os produtores brasileiros. A safra dos Estados Unidos caiu mais de 50% nos últimos 2 anos. E o mais atingido foi o México, que se abastece de feijão preto no mercado americano. Pode ser que os mexicanos venham buscar o feijão preto no Brasil, promovendo nova alta de preços para o nosso consumidor. O presidente Donald Trump, ao liberar sem tarifas a importação de 300 mil toneladas de carne bovina, carne moída, deixa os produtores brasileiros sem boa perspectiva. A medida tem validade por 90 dias e, como a intenção de Trump é baixar o preço da carne, ele exige que a proteína seja comercializada com 25% menos que os valores atuais de mercado, apertando muito a margem de lucro das empresas importadoras. Sem alternativa de exportar carne bovina para a China esse ano, os frigoríficos mais prejudicados são os do Pará, que não possuem habilitação para vender para os Estados Unidos, para o México e União Europeia. Autoridades da carne no governo nunca quiseram admitir que o final das compras da China iria movimentar de forma negativa o mercado brasileiro, e nem tampouco o bloqueio da União Europeia também movimentaria negativamente. Agora, mesmo sem fazer alarde, todos estão sentindo o baque. Dos estúdios da Rádio Itatiaia em Belo Horizonte para o Itasat, Valdir Barbosa.
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0: FM. 4:50.
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2: Hora certa. 4:58.
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5: Bom dia, que você tenha um excelente dia, cheio de paz e do amor de Deus.
6: Bom dia. Aqui estamos para mais um novo encontro. Hoje, sabadão, 29 de agosto de 2026, já se passaram 214 dias, faltam 151 dias para o término do ano. Dia Nacional de Combate ao Fumo, também Dia Nacional da Visibilidade Lésbica, Dia Internacional contra... É o Dia Internacional, agora sim, Dia Internacional contra... Dia Internacional do Game, o tradicional videogame, e Dia Internacional contra testes nucleares, tá bom? É, sim, Dia Internacional contra testes nucleares e Dia do Game. A igreja está celebrando hoje, viu, gente? É, celebra martírio de São João Batista, conforme registra a CNBB.

0: vai o tempo e a temperatura.
1: Tô vendo aí, tá? Aqui tá chovendo. Olha o relâmpago.
2: Agora que todo.
3: Bom, a previsão tá assim, ó. Máxima de 31 graus, mínima de 19, sensação térmica de 24 graus, umidade do ar 91%, vento a 8 km por hora. A lua está na fase cheia, né? Quase na transição para minguante. Inverno brasileiro, boa sorte para você, meu amigo, minha amiga, boa sorte.
4: Boa sorte. Boa sorte. Eu te desejo.
3: 5 horas e 2 minutos.

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1: Ó, está ótimo. 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
0: É, o pessoal sempre mandando oração para ele, e todos que conhecem ele aí nas comunidades rurais pode ficar tranquilo que ele está se recuperando bem.
1: Isso mesmo, tá ótimo, graças a Deus e todos vocês que oraram por ele.
0: Ah, obrigado, dona Elaine. Tá aí então, conversei com a dona Elaine aqui na Kombi do pastel El Shaddai. Voltamos aos estúdios, é o Paradão Sertanejo.

0: Sabadão, vamos falar com os amigos e amigas da feira. Bom dia, o nome da senhora?
1: Bom dia, Alberto. Meu nome é Vaninha, da Goiabada Cascão, a melhor da região.
0: Além da goiabada, a senhora tem outros tipos de doce, né?
1: Além da goiabada, a gente vende a goiaba, que nós fazemos o doce. A gente traz a goiaba também, que é muito gostosa, muito saborosa, nutritiva, né? Saudável e natural. Vendemos a muda da goiaba também. E vendemos um docinho de leite. Vendemos algumas coisas que ainda tem lá também no sítio, né? Um feijãozinho catador para fazer farofa, uma pimentinha de cheiro, um temperinho pronto, uma goma para fazer aquele biscoitinho.
0: O sortimento está maravilhoso. E o preço dos doces é de acordo com o tamanho?
1: É de acordo com o tamanho. Um quilo da goiabada, acertou, por exemplo, está R$28. 700 gramas custa 20, meio quilo custa 14. Tem o pote cremoso, que é de colher também, para passar naquele queijinho, naquele requeijão, naquela torradinha, que custa R$15.
0: Ah, beleza, bom trabalho. Voltamos ao estúdio.
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0: Cinco horas e 8 minutos.
3: Quem é o cantor?
0: Muniz Teixeira e Joãozinho, minhas lembranças.

0: Continuamos na feira, senhor Geraldo do Transval, com a banca aqui em frente a Estilos Calçados. E a banca está recheada de produtos. Né? Tem as quitandas aqui, hein, senhor Geraldo? Bom dia.
1: Bom dia, Alberto Ferreira. Bom dia para todo mundo. É que, graças a Deus, o negócio aqui tá bom, viu, mano?
0: Biscoito.
1: Aqui tem a rosquinha, tem o biscoito, tem o bolo, tem o leite, né? Tem o tempero.
2: Chega.
1: Não pode faltar, né, na mesa do trabalho.
0: A bomba com 2 litros de leite, qual o valor?
1: R$10.
0: Ah, é leite puro, natural.
1: É leite puro, é leite misturado, né? Vaca preta, vaca branca.
0: Mas o senhor não bota água no leite, não, né?
1: A piabinha não vai, não.
0: Ah, não pode, né?
1: Pode, não. Se for, dá trabalho.
0: Como é que é o nome do parente do senhor que gosta de ouvir o senhor falar?
1: É o Pedrinho.
0: Manda um abraço pra ele aí.
1: Ô, Pedrinho, um abração pra você e sua família aí, Pedrinho. Perdigão aí, viu? Deus abençoe vocês tudo aí, viu?
0: Ô, Pedrinho, o senhor Geraldo tá por cá conosco aqui na feira. Voltamos aos estúdios.
3: Quem é o cantor?
0: Lorito Loreto. Pedaço de minha infância, 5:12.

0: Ô, oh, dona Santa, tem que trabalhar, porque não pode ficar esperando só pro milagre, não, né, dona Santa?
1: Trabalhar,
0: né,
1: ninguém,
0: dona
1: não,
0: Santa?
1: Né?
0: Bom dia, tudo bem?
2: Bom dia, tudo bem, seu Beto?
0: A senhora tem mamão, o que mais aqui pra vender?
2: Tem mamão, batata doce,
3: olha o negócio aí. Cheiro,
2: pimentão, goma.
0: Como é que tá o preço da batata?
2: Cinco reais.
0: E aquele mamão ali é grande, hein? Como é que é o valor?
2: É cinco.
0: Cinco cada um, né?
4: Aô! Potência!
0: E o pimentão ali tá de qual valor?
2: R$5,00,
0: tá? Ah, tudo é cinco, né, dona Sandra?
2: Tudo é cinco, a pimenta de cera é R$4,00.
5: Acertou.
0: A senhora veio de qual comunidade?
2: Araçatuba.
0: Araçatuba, trazendo produtos bons.
2: Acabou, chega.
0: São bons produtos aqui para vender. Voltamos aos estúdios.
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7: O feijão preto andou meio esquecido no mercado, porque ano passado estava em baixa, valendo em média R$7 o quilo. Agora deu um salto e custa de R$11 a R$12 o quilo. E pode ter novidade para os produtores brasileiros. A safra dos Estados Unidos caiu mais de 50% nos últimos 2 anos. E o mais atingido foi o México, que se abastece de feijão preto no mercado americano. Pode ser que os mexicanos venham buscar o feijão preto no Brasil, promovendo nova alta de preços para o nosso consumidor. O presidente Donald Trump, ao liberar sem tarifas a importação de 300 mil toneladas de carne bovina, carne moída, deixa os produtores brasileiros sem boa perspectiva. A medida tem validade por 90 dias e, como a intenção de Trump é baixar o preço da carne, ele exige que a proteína seja comercializada com 25% menos que os valores atuais de mercado, apertando muito a margem de lucro das empresas importadoras. Sem alternativa de exportar carne bovina para a China esse ano, os frigoríficos mais prejudicados são os do Pará, que não possuem habilitação para vender para os Estados Unidos, para o México e União Europeia. Autoridades da carne no governo nunca quiseram admitir que o final das compras da China iria movimentar de forma negativa o mercado brasileiro, e nem tampouco o bloqueio da União Europeia também movimentaria negativamente. Agora, mesmo sem fazer alarde, todos estão sentindo o baque. Dos estúdios da Rádio Itatiaia em Belo Horizonte para o Itasat, Valdir Barbosa.
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5: Falo,
9: trabalhar no
5: 5:20.
9: Falou.

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6: Ei, você aí que ama um bichinho. Que alegria ter a sua companhia, viu? Chegamos com o nosso Momento Pet, o seu encontro diário com dicas e carinho para os nossos melhores amigos. Eu sou o Lineu Silva e tô super animado para bater um papo leve e divertido sobre esses peludos que alegram a nossa vida. E para começar bem a nossa parte, que tal uma dica simples, mas que faz toda a diferença pro seu pet? É sobre os brinquedos dele. Sabe, trocar os brinquedinhos de vez em quando, mesmo que seja só por um tempo e depois você guarde e traga de volta, mantém o interesse e estimula a curiosidade do animal. Pequenas novidades fazem um bem danado pro enriquecimento ambiental, viu? Assim ele não enjoa e sempre tem algo novo para explorar. Esse foi o Momento Pet com Lineu Silva. Mas não sai daí não, porque daqui a pouquinho a gente volta com mais dicas quentíssimas para os seus pets. Fica ligado.
5: Lineu Silva volta após as 8h15 com Vinícius França. 5h24, bom dia. Banho, tosa pro seu pet.
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3: Dona Alice, Valéria tá perguntando se essa trouxe galinha gorda. Hoje não, né?
4: Hoje não, não trouxemos não.
3: Mas trouxe o quê?
4: Nós trouxemos milho verde, alface americana, batata, biscoito.
5: É mesmo, é?
4: Caroço de coentro, R$4 o coentinho. Muito coentro mesmo, sabe?
3: Ah, sim. E milho verde tem à vontade aqui, né?
4: Tem milho verde, bom pra cozinhar, fazer mingau.
3: Tá na época do milho agora, dona Alice?
4: O milho, Berta, assim, todo tempo que você plantar, tiver não, água, você tem milho.
3: Ah, tem irrigação, ele funciona o ano todo?
4: O ano todo. Agora, se não tiver, né, não tem.
3: A senhora planta só para vender ele verde aqui na feira, né?
4: Vender e deixar para as galinhas também.
3: Porque quando ele seca, aí só fica para fazer o fubá ou aquela canjiquinha, né?
4: É, dá para as galinhas também, né?
3: A senhora vai fazer as galinhas com ele?
4: É, para as galinhas engordar.
3: Você tem quantas cabeças de galinha lá, dona Alice?
4: Ah, eu não sei não,
5: sabe
4: Berta.
5: De nada,
3: não contou, não.
4: Contei não.
3: Mas passa de 100.
4: Passa não.
3: Não.
4: Passa
3: não. E tá gorda ou tá magra?
4: Tá gorda, eu fui a galinha magra.
3: Ah, então se me for galinha gorda, tá do jeito que eu gosto.
4: Não vai ficar se preocupar, agora você vai comer a galinha gorda lá mais ele.
3: Opa, agora falou do lado que eu escuto, voltamos aos estúdios.

0: Goiânia e Paranaense, o poder do Criador, 5:28. Fique tranquilo, tranquila. 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
4: certa.
5: Parceira, manda esse povo te dar o facão da Bahia, passar o ser nas canelas, passar na breguiada.
0: Opa, a hora aí, bora passar o zóio no relógio aí, bora moço.
6: Aqui tem coragem.
0: 5:30.
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2: Comigo, aqui é o microfone da nossa Santa Cruz, 5:35 no trecho na rodagem, chegando.
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0: Trânsito livre. Sinal verde para informações.
1: Amigos do volante, dirigindo, sempre ouvindo a Santa Cruz no trecho, na rodagem. Muita atenção aí nas estradas. Vamos evitar acidentes. E por falar em acidente, aconteceu um acidente noite passada na conhecida Estrada do Boi. O Corpo de Bombeiros Militar de Teófilo Otoni foi acionado para atendimento de uma ocorrência de tombamento de uma carreta bitrem carregada com aproximadamente 61 metros cúbicos de etanol na MGC 418, conhecida como Estrada do Boi, nas proximidades do distrito de Pedro Vesciani. Ao chegar ao local, a guarnição do Corpo de Bombeiros constatou a existência de grande vazamento de etanol com combustível atravessando a pista. A carreta possui dois tanques, sendo constatado vazamento em ambos. Diante do risco à segurança dos usuários, da via e ao meio ambiente, a pista foi interditada totalmente nos dois sentidos, sendo mantida uma distância de segurança aproximadamente de 800 metros da zona quente em ambos os sentidos da rodovia. O motorista da carreta foi socorrido e encaminhado para atendimento médico em Teófilo Otoni. E a princípio ele não apresentava lesões graves. A empresa responsável pelo transbordo da carga foi acionada, encontra-se em deslocamento para o local, tendo partido de Belo Horizonte com previsão de chegada na madrugada de hoje.

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1: Amanhã, após as 5h30 comigo,
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6: E o cunhado Toninho voltou, né?
7: Ó, está ótimo. 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
6: É, o pessoal sempre mandando oração para ele. E todos que conhecem ele aí nas comunidades rurais, pode ficar tranquilo que ele está se recuperando bem.
7: Isso mesmo, tá ótimo. Graças a Deus e todos vocês que oraram por ele.
6: Ah, obrigado, dona Elaine. Tá aí então, conversei com a dona Elaine aqui na Kombi do pastel El Shaddai. Voltamos aos estúdios, é o Paladão Sertanejo.
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9: Esse pessoal tirar o facão da bainha, mas moço, vamos lá, sebo nas canelas em casa da braquiara.
1: 5h46. 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
13: 5:51, hoje sábado, dia 29 de agosto de 2026, estamos aqui com esse momento especial, né? Vamos falar com Deus, a oração da manhã. Olha, o pessoal fica mandando aí o texto, né? A mensagem, é bom mandar o áudio, viu, gente? Que nesse horário a gente atende através de áudio. Agora com Vinícius, com Gilberto, aí pode mandar o texto, tá bom? Eu gosto de ouvir você falando com Deus através da rádio, pedindo a oração para sua família, para todos aí, né? Olha, a celebração na Ilha do Pão é hoje, sábado, a missa, aliás, Ilha do Pão não, é Santo Antônio dos Brejos. Às 9 horas da manhã, o Freirão vai celebrar a missa lá na comunidade Santo Antônio dos Brejos, lá na Nicarágua, viu, gente? E também eu tenho um aviso aqui, que a secretaria só vai abrir na terça-feira, né? A secretaria está fechada nesta semana aí, finalizando, e retorna somente na terça-feira, viu, gente? Dia 1º de setembro. E tá dado o aviso aqui para você não perder a caminhada, né? E também amanhã é domingo, bem cedinho, às 7 horas da manhã, tem a transmissão da missa pela rádio, direto da Igreja Matriz. Os trabalhos técnicos na mesa de áudio é comigo.

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que hoje a gratidão seja maior que o cansaço. A fé fale mais alto que as preocupações. E Deus nos ensine a enxergar beleza até nos detalhes mais simples do caminho.

0: da coincidência, aqui nas ondas da Santa Cruz, estamos ao vivo e as pessoas interagindo, participando conosco, várias já mandaram áudio. Também pedi pro pessoal não mandar áudio pedindo a oração e música. A música tem que ser separada e oração só oração, tá bom? Eu vou incluir, enquanto você que ainda não mandou o áudio, se afasta do rádio aí, grava o seu áudio, manda para mim. Enquanto isso, eu vou divulgar aqui os amigos do Clube de Amigos. Vamos incluir aqui para os saudosos Derevaldo Pereira dos Santos. Derevaldo Pereira dos Santos, que morou na Rua Papa Júlio 3, e também José Rodrigues Lima, o Zé Soca, que morou na Alferes Julião Fernandes. Oração também para os aniversariantes de hoje: Maria dos Anjos Pereira dos Santos, da comunidade Boa Vista, e a Tuti Cardoso dos Santos, a Tuti lá da fazenda Jequitibá. Representantes Dazinho Chaveiro, Dona Solanginha, Dona Ceiça e os filhos Alberto e Adalberto, a oração para todos nesse momento aí, amigos do clube. 5h55, hora da coincidência. Vamos incluir meus filhos Davidson e Desirê lá em Belo Horizonte, a Alessandra, também o Jadir, a Camelinha e também os amigos Paulinho, DJ do São João Batista, pela saúde dele, já teve alta do hospital, já voltou para casa, e também o Marco Antônio, o Amaral, a Cleomar no bairro Juliano, o Zezinho, e lá no Eteovina Carneiro o Wilson, e no Paulo VI a Fátima. Também vamos incluir Dona Eli na Rua Amazonas, a Adriana, Gustavo, Felipe, o Regis, lá em Felisburgo, o Gabriel, a Dona Genice, o Antônio. Já em Joaíma, o prefeito Binaldo, ele está à escuta, oração para ele e todos da sua família, e também o Vaca Magra, o Pedro de Amela, o Tim e todos aí, a Dona Maria, Mila, Súria, todos que estão à escuta aí na cidade. Vamos falar com os ouvintes aqui pelas ondas da Santa Cruz. Deixe-me ver aqui. Alô, bom dia. Alô, bom dia.
1: Oi, Gilberto, bom dia. Aqui é Maria Angélica que está falando.

0: beijo de oração para meu esposo Adilson, meu filho Nenzinho, Claudiane, Sofia, Simone, de Pedro de Amélio, com a toda a família dentro da comunidade de Barreirinho, Tica e Dinho, com a toda a família na comunidade de Barreirinho, a Lúcia e Quilosinho na Fazenda Chapadinha, Pequena e João na comunidade de São Felipe, Quilosinha e Branquinho, Zetinha e Dena na Fazenda Caraí em Joaíma, Irene e seu Zé em Joaíma, minha mãe Dona Ana, meu pai o Debrano na rua João de Mato em Joaíma, minha filha Maria Mery, meu irmão Antônio Marco, Solanginha em Joaíma, Sebastião, e para você, meu amigo Beto Pereira, e a sua família, um bom dia para você.
1: Bom dia, Alberto Ferreira, é Pedro de Amela que está aqui, né, velho? Tá precisando da oraçãozinha, que ele gosta de escutar. Coraçãozinho, é com ele mesmo. Mandando aí para Iaguinho, Lucrécia, Ananias aqui, também para Vanilda, é Deus, mas a família dele, Branquinho, a Gangurrinha, e também para Maria Mantina, Miguel Doide, Tobabão, Jônia de Manel da Ventura, Chico Maidim, Quilosinho, mais Dona Lúcia na Chapada, tá tudo aí escutando a oraçãozinha. Também para o pessoal da Santa Rosa, Gomorinha, Turinha, e também para Jardineira, Queixada, tá tudo aí escutando a gente. Também para Verdi hoje estava me cobrando lá no mercado. Cadê, moço? Você tá mandando as orações, tá mandando pra gente. Dona Tuxa também, Dona Tuxa, lá da fazenda Jiquitibá, Beija-Flor, mas o esposo dela.
2: Sim,
1: tá aí,
2: sim.
1: Tudo aí, escutando a gente aí. Bom dia, Marcelão. Vamos escutar a oração aí, Marcelão. Tá, nós estamos aí na... Tá aí na área. Ô, Gaguinho Vaqueiro, vamos escutar a oração, moço. Você tá crente agora? Vamos escutar a oração.
3: Fala, seu Pedro.
1: Pois é, Alberto, fica com Deus aí. É Pedro de Amela, amor. Tá mandando aqui um abração pra você. Fica com Deus.
3: E a Tuti tá aniversariando hoje, viu?
4: Oi. Bom dia, Alberto.
3: Bom dia, Joalina.
4: Alberto, oração, vou pedir pela minha saúde, pela saúde dos meus 4 netos, minhas 2 bisnetas, Maju e Melinda, minhas 2 filhas, Fia e Gil, Sangelita, Pula, Galinho, Tereza, Irani, Conceição, Joaquim, Maria José com o esposo Manelo, Nadino Alvorada, Dorino, São Miguel, Solonjinha, Joaíma, Silvani, Valadares e Noela. Pela sua saúde, a saúde Lena e seus meninos, pela saúde Ali com toda a família, Domingas e família, Vanus e família, Carminha, Valéria, Nenê e família, Lucinha e família, Manel da Bebê e família, Geraldão e família, Vanusa e família, todas as meninas da atividade ativa do Polo Esportivo, pela sua do professor e a família dele, Oswaldo no Carrapiche, Marcelo na Boa Vista, Peruquinha, o Gordo da Verdura, Titi da Indiana, Bárbara do Vaticano, Delva do Vaticano, Minha na Travessa, João Pinheiro, Lupinha, minha irmã, minha cunhada Regina, minha cunhada Maria, todos os meus sobrinhos e todos que neste momento estiver precisando da oração. Muito obrigado e um bom dia. Fica com Deus. Um bom trabalho.
0: Gilberto Ferreira, peço a oração das 6 horas para mim, aos anos, para você estudar, fique com você.
5: Peço oração pela minha recuperação, por toda a minha família e amigos, e para toda a equipe do Hospital São Miguel, pelo atendimento que eu recebi aí no dia 12 à noite após o acidente. Que Deus abençoe a todos.
6: Bom dia, Roberto Feira. Aqui é o Zé Deus Mourão. Quero escutar uma oração. Essa oração oferece para ti, Diana, Paulo Henrique, Iô, Cal, para Iô, uma família, Dada, mais um menino, Cal, Doguin, Farlin, Val, Joelino, Marcinho, Denise, Abelho, seu tio, Dona Vilma, Geraldo,

0: Andrea e para Manel e no para Thea, para Dorinha de São Miguel, Dona Aracinta do Antônio, Dona Joalina Romazona, para Geral que pé de casa, e para Doc e Rodomino já tá aí, para seu Domingo, Dona Cida Norora, e para seu Zé e Miranda nessa Pucaia, e para seu Geraldo no Bastão José, e para seu Doniel, Dona Lerina, nós Mourão, para Clebim, e para Marquinhos, com a família no Brejão, e para todos os povos do Brejão, Maranhão, Preta e Valdir no Campo Novo, todos os povos do Campo Novo, e para Tereza, na Transilvânia, e para todos que estão precisando de oração, e fica com Deus todo mundo, e para vocês na rádio, um bom dia.
1: Bom dia, Alberto Ferreira. Alberto Ferreira, manda oração aí pra mim, pra minha esposa Maria Marlene, pra meus irmãos, pra Dona Antônia, Reinaldo, pra Cíntia, o marido, pra minha madrinha Miguelina, pra Dimar, pra Naldo e a família, pra Adu e a família, pra Zica do Leite e a família, pra Negro do Paraguai e a família, pra Nozinha e a família, pra Zé Pia e a família, pra Montivaldo e a família, pra vocês e sua família, para todas as pessoas, que estão precisando de oração aqui no mundo inteiro. Fique com Deus. Um abraço.
2: Alô, meu amigo Alberto Ferreira, bom dia. Aqui é Anderson Alves, está falando. Eu peço oração aí para mim, peço oração para minha mãe, peço oração para meus irmãos, minhas irmãs, para todos os meus parentes. E peço oração aí para todos os falecidos, a minha irmã Mariene, minha irmã Marciene, e para todos. E peço oração aí para Montonoco e família, e peço oração aí para todos aí que estão na escuta. Valeu, meu amigo, que Deus abençoe o nosso dia.
3: Bom dia, Alberto Ferreira, aqui é Maria Aparecida da Araçatuba. Alberto, peço você, incluindo a oração da manhã, incluindo os meus filhos, Cláudia e Cláudia Pediantes, meu esposo Sebastião, minha mãe Tereza do Porto Alegre, minha irmã Rosa, minha irmã Narita em Belo Horizonte, todos os meus sobrinhos, meus netos, para você, a dona Helena e seu filho.
4: Alberto Martins, Alberto Ferreira, bom dia.
5: Bom dia.
4: Peço oração para Tuti, que está aniversariando hoje. Jesus, para ela, tudo de bom, que Deus abençoe ela. E para Zé de Bio.
6: Oi, Roberto Ferreira, bom dia. Eu sou líder da comunidade Boa Vista. Hoje estou completando 63 aninhos.
5: Parabéns,
6: graças a Deus. Que
5: parabéns,
6: Deus me proteja, viu? Sempre. Hoje e amanhã sempre. Que ele me dê muitos anos de vida, Roberto Ferreira. Estou feliz. Cheguei aos 63 e quero passar mais. Bom dia. Peço oração para mim mesma.
5: Assim, viu? Fé em Deus. Alô?
7: Bom dia, Roberto Ferreira. Bom dia.
5: Ô, Tereza.
7: Coloco meu nome na oração de 6 horas. Pela minha saúde, pela saúde da sua esposa, pela saúde, sabe? Meu sobrinho lá em Belo Horizonte, na Santa Casa, pela saúde de Ari, pela saúde da minha filha Eliene, pela saúde de Anitta, minha prima, pela alma do meu filho Antônio Albim, pai Benício, mãe Petrina, mãe Jovalina, Leonora, Donora, Deusdete Moreira Félix, tia Antônia, Dona Alessi, Maria do Pastel lá de Uaíma, todos os falecidos, o mundo inteiro, homem de Deus.
8: Bom dia, Alberto Ferreira. Põe meu nome na oração, por favor. Poder fazer o meu esposo Sebastião, meus filhos Alice, Patrick, Anderson, Carlos, São Danilo e Silvio, meus pais João e Creuza, pela passagem de aniversário de minha irmã Cristiane, que foi ontem, que Deus no nome abençoe ela. Para todos que estiverem ouvindo a oração, com a senhora Alemanha e Cuba, que sou mais sagrado, falou tchau com Deus.
4: Alberto Ferreira, bom dia. De oração hoje para tudo. Está aniversariando, para Zé de Bio. Para todo mundo que estiver ouvindo seu programa, a oração vai para todo mundo.

0: Roberto, quer pedir oração? Santa aqui da frente que te bato. Quer pedir a sua oração pra minha saúde, Roberto, que eu não tô boa de saúde. Tô passando por um momento difícil na minha vida. Quer pedir pra minha irmã Tuti hoje, que tá aniversariando na fazenda Sítio Beija-Flor, fazenda Jequitibá. Quer ir pra ela, o esposo dela Zé de Bio, meu sobrinho Ivan, com a esposa Carla, filha dele Esté, pra Geira, Carlin, Cidali, minha vizinha, mas Geraldo, Pazé, Tiquelé, pra Edith, com o esposo Zezé, Dinha, pra Neuza, com o esposo Ivan e Júlia, na fazenda Jagi. Pepe Joalina, pra Eli, com sua esposa Dana Lena, pra você aí na rádio e todos que estiver precisando de oração, viu? E que Deus abençoe todo mundo. Minha irmã hoje está fazendo aniversário.
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2: oração
1: sábado.
2: Oração para o sábado. Bom dia, meu irmão, minha irmã. Neste sábado, dedicado à Virgem Maria, nossa mãe. Senhor, mais uma semana se vai, mais um dia vem. E precisamos mais uma vez reafirmar a nossa crença na salvação, nos exemplos da vida de nosso Senhor Jesus Cristo e na fé da nossa Santa Igreja Católica. Sabemos que não somos nada, Senhor, apenas um grão de areia na imensidão da brasa de seu infinito amor. Mas faze-nos expressar com magnitude e com grandeza seus propósitos. Faz-nos a cada hora, a cada momento, vivenciar as suas leis maiores, os 10 mandamentos. Queremos estar dignos da conduta de Cristo. Queremos ser dignos das relações humanas e estar limpos na hora do julgamento das nossas ações, que assim seja. Que permaneçamos obedientes para demonstrar a cada dia como só a palavra de Cristo é capaz de transformar vidas e fortalecer, portanto, o testemunho cristão. Que assim seja. Amém. Amém. Pela intercessão de São Miguel, de Nossa Senhora Aparecida, entregamos esse nosso dia. Obrigado, Jesus.
3: Oração a São Miguel Arcanjo. Glorioso São Miguel Arcanjo, poderoso vencedor das batalhas espirituais, vinde em auxílio das nossas necessidades espirituais e temporais. Afugentai de nossa presença todo o mal e todo o ataque e ciladas do inimigo. Com sua poderosa espada de luz, derrotai todas as forças malignas e iluminai nossos caminhos com a luz de tua proteção. Arcanjo Miguel, do mal libertai-nos, do inimigo livrai-nos, das tempestades socorrei-nos, dos perigos protegei-nos, das perseguições salvai-nos. Glorioso São Miguel Arcanjo, pelo poder celeste a vós conferido, sê para mim o guerreiro valente e conduzi-nos nos caminhos da paz. Amém.

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1: Ô, Alberto Ferreira, tira o facão da banha e fala a hora certa para o pessoal.
2: 6:13.
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9: Opa, é fim de semana, mais tempo para ficarmos juntos curtindo a nossa 105,7, ouvindo.
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11: Quem é o locutor?
9: Vamos adiante. Ô, Claudete, tá aí ligadinha, né? Curtindo a programação.
12: Tô agarrada.
9: Um abraço pra você, sua mãe. 6:19. Soprando.

Bom dia, velho. Que é Cula da Nova Floresta, Alberto. Vai pedir a música com Marciano antes que você se vá. Oferecer pra Tuti, aniversariante de hoje. Desejar pra ela tudo de bom. E que essa data se repita por muitas e muitas vezes. Oferecer pra Rita lá em Almenara, pra Joalina, pra Peu, Ró, Gavino, pra Lúcio e seu Gesto na Rua Bahia, Sônia na Travessa João Pinheiro, Luiz na Minutão, e pra você, Alberto. Um abraço.

0: Marciano, antes que você se vá, eu vou pro intervalo, viu, Tuti? Falta uma galinha gorda aí, viu, moço? É, galinha gorda aí, ó.
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0: Olha o olho no relógio aí, passa os olhos no relógio. 6

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3: Virada Cultural deve reunir mais de 450.000 pessoas em BH neste fim de semana.
4: Segurança é reforçada e Hipercentro terá mudanças no trânsito.
3: Homem é preso após agredir e tentar enforcar companheira em Contagem.
4: Gerente do tráfico é preso após oferecer arma e drogas a policiais na capital.
3: Alunos são suspeitos de aplicar golpe com comprovantes falsos de Pix em escola de Santa Luzia.
4: Dia Nacional de Combate ao Fumo alerta para riscos e destaca tratamento de graça em BH.
3: Pendências na declaração deixam contribuintes fora dos lotes de restituição.
4: Multas por desmatamento ilegal atingem mais de 3.000 hectares em Minas.
3: Passa de 600 o número de mortos após fortes chuvas no Nepal.
4: Estados Unidos ampliam controle sobre reservas de petróleo na Venezuela.
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5: Bora passar os olhos no relógio aí que o tempo não espera, né, moço? É, trem bom é coisa boa e trem bom. Até passarinho que não deve nada a ninguém, já campeou, já sumiu, já vazou na braquiária. 6:32.
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5: De volta, tão por cá, viu, gente? Tão por cá.
8: Aqui tem coragem. Aqui
5: tem muitos pedidos aqui. Eu vou rodar o pessoal falando aqui. O que der pra gente tocar, a gente toca, porque eu tenho informação de rede nacional para a transmissão da propaganda eleitoral gratuita. E depois, 7h25, eu tenho o Jornal da Itatiaia. E dia de sábado tem feira, tem o pessoal pedindo a oração. E muita gente querendo falar na rádio aqui. Alô?
9: Ô, Alberto Pedro, bom dia, que é Devaldo Patinho. Ô, Alberto Pedro, se for possível, roda a música pra nós aí.
8: Amado Batista, Cerecido da Noite, ofereci meu cunhado Luiz, meu irmão Geraldo, meu irmão Odenir, minha irmã Maria, meu esposo dela, o Nego, a meu irmão Geraldo, a minha cunhada Lourdes, Perivaldo em família, Zé Pinto em família, seu Divaldo em família, Salvador Armador, a Lisete, o Cacá, e para todo o pessoal no Craúna, Joaíma, Gitionha, e para todo esse pessoal e para seus filhos que estão aqui perto, aqui em Belo Horizonte. E Deus que abençoe o nosso dia. Fique com Deus e tudo de bom para você.
9: Alberto, bom dia. Eu vou pedir uma música, vou dedicar para minha amiga Tuti, aniversariante de hoje. Que Deus abençoe ela hoje, amanhã e sempre. Viu, Tuti? Parabéns. Deus te abençoe. Vai passar de bispos dela para Santa Gira, Carlinho, Cula, Galdino, Tereza, Ireni, Conceição, Joaquim, Maria José com esposa Manel, Nadino Alvorada, Dorino, São Miguel, Solanguinho, Joaíma, Silvaninho Valadares, Zinoela, Luiz Porto na Lua Bonita, pela saúde, pela apreciação de Eli, pela apreciação de Lupinha, minha irmã, meus quatro netos, minhas duas bisnetas, Maju e Melinda, minhas duas filhas, Finjinho, Sangelita, Daniel Barreto, que ontem ele completou mais um ano de vida. Daniel, parabéns, Deus te abençoe, te dando saúde, proteção de vida por muitos, muitos anos. E vai pra mãe dele, Graça. E todos que estiver ouvindo a rádio, manda aí pra mim aí o sítio do vovô, fazendo favor. Ô Tuti, curte aí o sítio do vovô, tá bom? Um abração, fica com Deus. Obrigada, Alberto. Vai pra Bete do sindicato, Iris do sindicato, Renan do sindicato. E todos que estiver ouvindo a rádio.
10: Bom dia, homem de Deus. Bom dia, peço você a rodar uma música para minha curtição com Engenho, as Adorinhas.
11: Errou!
10: Perez, Joalina, vocês são o esposo aqui na Rua Bonita. Perez, Maria Auxiliadora, esposo de filhos, netos, Ireni do Vaticano, Solange em Joaíma. Cula e Galdino, e quem gostar da música de Deus, tô na luta e na labuta e na escuta.
11: É na luta e na labuta.
12: Oi, Humberto Ferreira, bom dia de novo. Aqui é Rita de Almenara, da Rua 2. Gostaria que você rodasse uma música aí pra mim. Com quem Roberto é Carlos, como é lindo, como é grande o meu amor por você. Ofereço Tuti, minha irmã, hoje que está aniversariando, lá no Cílio Beija-Flor. Desejo para ela tudo de bom, que ela conquista muitos, muitos anos de vida. Eu que a quero, estou mandando. Minha família que a quer, nós estamos mandando um abraço para ela. E ela é uma pessoa maravilhosa. Viu? Tudo de bom e que Deus abençoe ela, que ela seja essa pessoa maravilhosa que ela é. Parabéns, Tuti, tudo de bom pra você.
8: Bom dia, Roberto Ferreira, passando aqui para pedir uma música aí de Eduardo Costa, olha ela aí, desejo para minha esposa e para todos os ouvintes que estão ouvindo. Bom dia.
13: Bom dia, meu amigo Beto Ferreira. Ô, Beto Ferreira. Tá com a música pra nós aí, Gabriel. É. Com garganta de ouro, meu jovem. Gabriela.
14: Não vai, não.
13: Faz esse favor pra nós aí, meu empresário. Aqui fala que ele queria tá bom. Ui, mas eu querendo iluminar hoje, tá sendo fechado. Mas até agora não choveu, não. Não sei se vai chover,
15: tá bonito. Aí, tá?
13: Fala comigo aí, meu empresário. Fala do lado do escuro.
16: Agora que é todo.
17: Bom dia, Beto Ferreira. Eu levantei com vontade de trabalhar. Olha.
18: Vou
17: cafezinho, vou ver se eu aguento. Vou pôr a pedreira hoje, né, no serviço. Então vale, tem que reforçar o estômago, gente. Bom dia a todos.
14: Alô, Alberto Ferreira, bom dia. Aqui é Maria da Silva, Alberto toca a música.
15: Quem é o cantor?
14: Lourenço Rival, a música do seu aniversário, quero oferecer para você, para toda a minha família e para minha grande amiga Adida, lá na Boa Vista, que hoje está completando mais um ano de vida, e quero desejar a ela muita paz, muita saúde, que Deus ilumine ela, não só hoje, mas todos os dias da vida dela, viu? Parabéns, amiga.

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4: Muito bem, faltando 5 minutinhos para 7, o nosso Clube de Amigos tem representações de Solanginha de Joaíma, Dazinho Chaveiro e também a Dona Ceiça, Dona Conceição, comigo na feira. Daqui a pouquinho estarei na feira, você pode falar comigo e renovar no clube, tá bom? Fazer o registro aqui em memória dos saudosos de Dernervaldo Pereira dos Santos, que morou na rua Papa Júlio 3, também José Rodrigues Lima, Zé Soca, sócio falecido do nosso clube, que morou na rua Alferes Julião Fernandes. Feito o registro, hoje dia 29, aniversariante Tuti Cardoso dos Santos, da fazenda de Equitibá, sítio Beija-Flor, e também Maria dos Anjos Pereira dos Santos, comunidade Boa Vista, e você aí do outro lado do rádio. Hoje é o seu dia, é parabéns, felicidades mil, muita paz, amor e alegria.

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1: Bom dia, que o seu sábado comece leve, com paz no coração e Deus guiando cada passo. É a mensagem da nossa amiga Dilma, do Campo Velho, aqui desejando para você que está aí nos ouvindo um ótimo dia. Chegamos ao final do Paradão Sertanejo. Na sequência tem a propaganda eleitoral gratuita. Logo após, às 7h25, tem o Jornal da Itatiaia. Terminando o jornal, comunica Vinícius França. Eu volto com ele direto da feira, com os amigos.

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1: Congresso corre contra o tempo para aprovar fim de imposto sobre compras internacionais.
2: Operação aplica multas por desmatamento ilegal em mais de 3 mil hectares em Minas.
1: Passa de 600 número de mortos após fortes chuvas no Nepal.
2: Estados Unidos ampliam controle sobre reservas de petróleo da Venezuela.
1: Futebol, de olho no G4, o Cruzeiro enfrenta hoje o Vasco, que luta para escapar da zona de rebaixamento.
2: Atlético recebe o Vitória e tenta manter sequência de vitórias.
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1: 7:26, Jornal da Itatiaia deste sábado, 29 de agosto de 2026. A apresentação, Fernanda Viegas e Júnior Moreira. Muito bom dia para você que está com a gente. Estamos ao vivo também no YouTube com imagens, no site, no aplicativo da Itatiaia, na Alexa, na TV a cabo e no canal 957 da Parabólica Digital. A partir de agora, toda a rede Itasat reunida para trazer os principais destaques de Minas, do Brasil e do mundo. Primeiro deles, vamos para o tempo.
3: Agora, as condições do tempo.
2: Fim de semana de tempo estável e quente em Minas Gerais. Não há previsão de chuva para nenhuma região mineira no sábado e nem no domingo. Os dias serão de predomínio de sol em quase todo o estado, exceto na faixa leste, o que favorece a elevação das temperaturas e névoa seca na maioria das regiões mineiras. Entretanto, com a melhora observada nos índices de umidade, a princípio, valores críticos inferiores a 30% tendem a se concentrar em localidades do noroeste, norte e Triângulo Mineiro. Céu parcialmente nublado no Jequitinhonha, Mucuri, Rio Doce e Zona da Mata. Demais regiões, céu claro a parcialmente nublado. Névoa seca no norte, noroeste, Triângulo Mineiro, Alto Paranaíba. BH terá parcialmente nublado, com temperatura elevada e baixa umidade do ar à tarde. Na capital mineira, a temperatura máxima deve marcar 33 graus. Repórter Aline Neves. 7:28. O governo e o Congresso Nacional correm contra o tempo para aprovar a medida que acaba com a chamada taxa das blusinhas.
4: Para quem faz compras em sites internacionais, a próxima semana pode ser decisiva. Isso porque a medida provisória que acaba com a chamada taxa das blusinhas entra na reta final de votação no Congresso Nacional. Depois da instalação da comissão mista, que aconteceu ontem, deputados e senadores voltam a se reunir já na segunda-feira para escolher o relator e votar o parecer da proposta. Se houver acordo, o texto segue já na quarta-feira para a votação nos plenários da Câmara e do Senado. A pressa tem um motivo. A medida provisória perde a validade no dia 8 de setembro e, se não for aprovada até lá, volta automaticamente a cobrança de 20% de impostos de importação sobre compras internacionais de até $50. Isso significa que a decisão do Congresso vai definir se a isenção do imposto federal continua valendo ou se os consumidores vão voltar a pagar a taxa nas compras feitas em plataformas estrangeiras. A expectativa do governo e das presidências da Câmara e do Senado é de concluir toda a tramitação já na próxima semana para evitar que a medida caduque e que a cobrança seja retomada. De Brasília, Aline Pessanha.
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2: Rita, os juros devem seguir trajetórias diferentes nos Estados Unidos e no Brasil nos próximos meses. É isso? Bom dia para você.
5: Bom dia. E a semana termina com duas surpresas na sexta-feira. No mercado internacional, os investidores começaram a lidar com a possibilidade de que os juros dos Estados Unidos podem subir sim em setembro, depois

0: Depois da fala do presidente do Banco Central americano, Kevin Warsh, no simpósio que acontece em Jackson Hole. É uma reunião que o Banco Central americano promove e, é claro, o assunto mais tratado é a taxa de juros na maior economia do mundo e, consequentemente, a consequência do nível dessa taxa no resto do mundo. E a inflação, na opinião de Kevin Warsh, tem que ser priorizada para trazer essa inflação dos Estados Unidos para 2%, o centro da meta. E ela está medida pelo PCE, que é o índice de gastos do consumidor americano, a medida favorita do Comitê de Política Monetária de lá para controlar a inflação, em 3,3%, bem acima dos 2%. As apostas agora são de que haverá uma alta de juros nos Estados Unidos em setembro. Com isso, o dólar se valorizou em relação às principais moedas do mundo. Por aqui, chegou a bater R$ 5,23, mas acabou fechando a R$ 5,19. O índice Bovespa, com um dólar mais valorizado, operou praticamente o dia todo em queda, até que saiu o relatório do CAGED, da geração de empregos formais no Brasil. E foi outra surpresa. A geração de empregos está se desacelerando muito mais do que o mercado previa. A criação de vagas formais em julho ficou em apenas 58.568. A expectativa média era de 114 mil novos postos de trabalho. O comércio e a indústria de transformação foram destaque no corte de empregos. Diante dessa desaceleração do emprego e, é claro, da economia, os investidores começaram a pensar e apostar que o Banco Central brasileiro pode cortar um pouco mais a taxa básica de juros, a Selic, o que fez com que a Bolsa saísse do negativo e operasse no positivo. Rita Mundim, para a Rádio Itatiaia.
1: Agora, 7:32. A seguir, multas por desmatamento ilegal atingem mais de 3 mil hectares em Minas.
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3: 7:32.
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0: aplica multas por desmatamento ilegal em mais de 3 mil hectares em Minas.
1: Mais de 100 milhões de reais em multas por desmatamento da Mata Atlântica foram aplicadas nos últimos 10 dias. É o que apontam os dados da Operação Mata Atlântica em Pé, divulgados pelo Ministério Público. Se olharmos apenas para Minas Gerais, foram 137 áreas fiscalizadas, 77 autos de infração aplicados e quase 45 milhões de reais em multas. Alexandre Gaio, promotor da Justiça do Paraná e coordenador do projeto Mata Atlântica em Pé, traz um panorama da operação deste ano e os resultados da ação aqui em Minas Gerais.
2: A operação desse ano, ela revela, primeiro, que houve uma diminuição de desmatamento nesses últimos dois anos, mas que o desmatamento continua, né? E esse desmatamento não só continua, como continua afetando florestas maduras, florestas que são conservadas. E a operação também tem revelado cada vez mais eficiência na detecção desse desmatamento e na resposta aos ilícitos. Embora o desmatamento tenha diminuído nesses últimos dois anos, a fiscalização diminuiu num ritmo bem menor. Isso significa que a operação tem conseguido alcançar resultados cada vez mais eficientes.
1: Grande parte do desmatamento da Mata Atlântica em Minas fica concentrada nas regiões do Jequitinhonha e Mucuri. O promotor Hawali Kindi, coordenador regional de meio ambiente em Diamantina, detalha como a tecnologia ajuda no combate ao desmatamento.
3: Essa operação, sobretudo por ser realizada ano após ano, ela demonstra para esses infratores que hoje quem desmata é visto. A gente consegue fiscalizar utilizando esses instrumentos tecnológicos, como o vídeo monitoramento de satélite, mapa biomas, Brasil Mais, e esse cruzamento de dados com a SEMAD e o IBAMA. Então, essa operação demonstra que quem desmata é visto, é fiscalizado e será responsabilizado.
1: Durante as ações aqui no estado, 7 pessoas foram conduzidas e vários equipamentos foram apreendidos, incluindo 10 tratores usados pelos criminosos. Segundo as autoridades, a maior parte dessas ações de desmatamento foram feitas por donos de terra com a intenção de aumentar suas propriedades. Repórter Célio Ribeiro.
4: 7:37. 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
5: A adoção de práticas sustentáveis no campo pode trazer benefícios tanto para o meio ambiente quanto para o produtor rural.
6: Opa, o Giro Agro deste sábado está no ar. E continuando o nosso papo sobre sustentabilidade, mais especificamente sobre o planeta, vou conversar com ela, Mariana Ramos, gerente de sustentabilidade do Sistema Faeng Senar. Bom dia, Mariana, satisfação recebê-la mais uma vez aqui.
7: Bom dia, eu que agradeço a oportunidade de estar aqui mais uma vez com vocês, falando de um tema tão importante.
6: Mariana, a gente está falando muito sobre esse investimento, gravamos uma entrevista aqui que vai compor nossa série especial sobre esse tema. Tá imperdível, viu, gente? Vai estar nos canais todos, no dial. Mas eu queria te perguntar isso. Mais do que ter um retorno financeiro, um retorno para o planeta, né?
7: Exatamente. Quando a gente planta árvore, a gente está falando de plantar vidas. E a gente não está pensando no momento só de agora. A gente está pensando a médio e a longo prazo, para as presentes e para as futuras gerações. As árvores dentro da propriedade, elas cumprem um papel fundamental de equilíbrio do ecossistema, né? A produção também é beneficiada dos serviços que advêm dessas árvores. Por isso, a importância já reconhecida do Brasil de ter em lei um percentual que o proprietário rural deve guardar dentro da sua propriedade no que tange a vegetação nativa, né? Dependendo do bioma, nós temos até assim os campos de altitude, mas em sua grande parte, a maioria desses espaços são cobertos por árvores. Então, a importância de conservar e proteger dentro da propriedade.
6: E curioso, né? Que o produtor, ele tem que cuidar ali da árvore, ele tem que fazer o reflorestamento, a espaço dele. Mas isso que pode ser determinado ali pela lei, pela legislação, pode ser daqui a pouco o top 1 daquela fazenda.
7: Exatamente. Então, essa lógica que foi construída aí num tempo recente, até ruim, colocando como se tiver árvore dentro da propriedade fosse um problema para o produtor rural, isso é algo que o produtor rural nunca viu né, como algo ruim, pelo contrário, né? Ele sempre viu uma reserva de madeira, até uma importância de ter essas árvores dentro da propriedade para o seu próprio uso, para reformar uma cerca, para fazer alguma benfeitoria dentro da propriedade. E ele se entende como grande guardião dessa madeira, né, desses recursos naturais. Então a árvore é vida, né?
6: Muito bem, tá aí Mariana Ramos, gerente de sustentabilidade do sistema Faeng Senar, Fabiano Frade, Itatiaia Agro.
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0: 7:40.
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8: O deputado federal Domingos Sávio, candidato ao Senado pelo PL, dá sequência à série de sabatinas da Itatiaia com postulantes às vagas na casa em Minas Gerais. Na primeira resposta, Sávio afirmou que quer ser eleito para promover uma mudança no Senado.
9: Uma razão muito clara. Que não é só eu que sinto. Eu percebo que o Brasil sente, os mineiros em especial, porque a gente precisa de mudar o Senado da República. O Senado da República tem se omitido em questões muito graves para o Brasil. Pior do que se omitido, né? Tem envolvimentos no Senado inconfessáveis e, por isso, não cumpre o papel que cabe ao Senado. E eu acabei recebendo uma missão do próprio presidente Bolsonaro, percebendo isso, a importância de termos um Senado de pessoas comprometidas, e eu me preparei para isso. Eu fui vereador, prefeito de Divinópolis, fui deputado estadual, sou deputado federal já no quarto mandato. Alguns dizem até, ó, Domingos, você saiu da zona de conforto, se reeleger deputado seria algo muito provavelmente bem mais fácil, mas o que nós precisamos nesse Brasil é de uma mudança no Senado da República. E por isso eu abracei como uma missão e foi delegada não só pelo presidente Bolsonaro, mas pela unanimidade do PL, que é o meu partido, pelo nosso candidato à presidência Flávio Bolsonaro, com apoio do Nicolas Ferreira, com apoio de toda a nossa chapa de deputados federais, deputados estaduais. E agora nós estamos indo à luta e eu estou recebendo uma acolhida fantástica, porque isso que eu estou te respondendo é o sentimento do povo mineiro. Tem que mudar o Senado para a gente melhorar e mudar o Brasil.
8: Sávio fez críticas ao Supremo Tribunal Federal. O deputado considera que há ministros do STF que já deveriam ter sofrido processo de impeachment. No entanto, na visão dele, falta engajamento dos senadores para que os pedidos sejam levados adiante na casa e votados.
9: Se ministro cometeu crime, se ministro ultrapassou os seus limites legais, o processo de impeachment tem que ser aberto. Ele tem o direito de se defender, mas estando errado, não está acima do bem e do mal, não está acima da lei, tem que fazer o impeachment. E eu já enxergo vários ministros, não é um só não, que já deveriam ter sofrido o impeachment. E se eu estivesse lá, eu que assinei vários pedidos, eu não só teria votado, mas trabalhado duro para isso ir em pauta. Não adianta agora, só na hora da campanha, falar que é a favor. Tem que fazer a diferença lá dentro para isso acontecer.
8: A sabatina completa com o Domingos Sávio está disponível no canal da Itatiaia no YouTube e os destaques estão publicados no itatiaia.com.br. Repórter Nuno Krause.
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5: 7:43 a seguir no Jornal da Itatiaia. Passa de 600 o número de mortos após fortes chuvas no Nepal.
0: Estados Unidos ampliam controle sobre reservas de petróleo da Venezuela.
5: No futebol, de olho no G4, o Cruzeiro enfrenta hoje o Vasco, que luta para escapar da zona de rebaixamento.
0: Atlético recebe o Vitória e tenta manter sequência positiva no campeonato.
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1: Passa de 600 o número de mortos após as chuvas fortes no Nepal. Esse e outros destaques agora com Luísa Ramos.
2: Equipes de resgate continuam trabalhando neste sábado para tentar retirar cerca de 100 operários presos em um túnel de uma usina hidrelétrica no norte do Nepal. Três dias após a enchente devastadora que atingiu a região próxima à fronteira com a China. Cerca de 80 policiais e militares participam da operação dificultada pelas más condições climáticas, enquanto especialistas enviados pela Índia auxiliam nas buscas. Segundo um balanço oficial ainda provisório, 633 corpos foram retirados desde quarta-feira dos escombros e da lama deixados pela enchente, sendo 626 vítimas no Nepal e 7 na região chinesa do Tibete. Washington e Caracas anunciaram um acordo petrolífero classificado por Donald Trump como histórico na sexta-feira. O projeto prevê o desenvolvimento de 17 campos de petróleo com um potencial de 65 bilhões de barris e mais de 100 bilhões de dólares em investimentos privados. O acordo ocorre 8 meses após a captura de Nicolás Maduro na Venezuela. Desde então, a ex-vice-presidente Delcy Rodríguez governa o país com o apoio dos Estados Unidos.
3: Agora 7:48.
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3: Nath Fiuza tá chegando para contar tudo do futebol pra gente nesse sábado de muito futebol, Nath. Bom dia para você.
4: Ei, Júnior, bom dia para você também, a quem nos acompanha aqui no Jornal da Itatiaia. Pois é, um sabadão de Campeonato Brasileiro com jornada esportiva dupla na Itatiaia. Já a partir de 5:05 da tarde, a gente acompanha direto da Arena MRV o duelo do Atlético contra o Vitória. Mais tarde, às 9:20 da noite, o Cruzeiro joga contra o Vasco em São Januário, no Rio de Janeiro. Além desses dois jogos, teremos mais uma partida neste sábado, já pela 25ª rodada da Série A, o duelo do São Paulo contra o Bragantino às 20h no Morumbis. Repórter Cláudio Rezende está conosco porque o goleiro Everson é desfalque para o jogo de hoje contra o Vitória, é dúvida também para o clássico de terça-feira contra o Cruzeiro e com isso Gabriel Delfim terá a sua segunda oportunidade como titular no gol alvinegro hoje à noite. Não é isso, Cláudio?
5: Com a ausência do Everson para o jogo de hoje, segunda vez na temporada, para o goleiro Gabriel Delfim terá essa oportunidade para defender o gol atleticano diante do Vitória da Bahia. Revelado na base do Galo, tem 24 anos, o Gabriel Delfim já fica de sobreaviso também, porque o Everson, com esse trauma no pé esquerdo, virou dúvida para o clássico de terça-feira contra o Cruzeiro. E a tendência para hoje é que o técnico Barba Domingues, além do Gabriel Delfim, der oportunidades também para aqueles jogadores que estão atuando menos. O Galo deve ter, portanto, um time alternativo logo mais na Arena MRV.
4: Muito obrigada, Cláudio Rezende. O Atlético abre a 25ª rodada na nona colocação, tem 33 pontos. O Galo, que vem defendendo uma ótima sequência na temporada, ainda não perdeu no pós-Copa e terá hoje a oportunidade de somar alguns pontos e subir posições na tabela. O Atlético, claro, com atenções divididas, pensando no clássico da semana que vem contra o Cruzeiro, Copa do Brasil, que é também a situação do seu adversário hoje, o Vitória, que também está na Copa do Brasil, perdeu para o Vasco no meio de semana, o próximo jogo na quarta, lá no Barradão, em Salvador. A gente fala também do Cruzeiro, hein? Jogo hoje à noite no Rio de Janeiro contra o Vasco, times em situações opostas no campeonato, o Cruzeiro podendo entrar no G4 em caso de vitória mais tarde e o Vasco lutando contra o rebaixamento. Delegação Celeste já no Rio de Janeiro. Não é isso, repórter Rubem Júnior?
3: A delegação do Cruzeiro que chegou ontem à noite aqui no Rio de Janeiro, de onde volta a falar aí Itatiaia, não tem Arroio, também Gerson, preservados apenas visando o clássico da próxima semana. Um Cruzeiro bem mexido, não tem Fabrício Bruno, que vai cumprir suspensão, mas tem a boa notícia, o Jonathan Jesus recuperou de uma luxação no ombro e está entre os relacionados. O Cruzeiro busca a 5ª vitória seguida no campeonato. Campeonato Brasileiro. Um provável time para pegar esse desesperado Vasco que luta contra o rebaixamento, com Otávio, William, João Marcelo, Vidalba, o Jonathan Jesus e Rojas, Zé Lucas, Lucas Silva, Matheus Henrique, o ataque tendo João Costa, Kaique Kenji e Neizer. Brigando também por vaga o Lúcio e o Felipe Moraes. Tá certo, 9:20 da noite, a Itatiaia chega quebrando tudo com Hugo Sérgio, locutor que é nosso. Tá certo, bom dia, ótimo sábado, Nação Azul.
4: Tá certo, bom dia, obrigada Rubem Júnior. O torcedor do Cruzeiro já vai poder curtir o pré-jogo para o jogo contra o Vasco a partir das 8 da noite no YouTube e logo depois da jornada do Atlético, aí a gente volta as atenções para o jogo do Cruzeiro. Para encerrarmos 25ª rodada da Série B, ontem o Atlético foi derrotado fora de casa para o Náutico por 2-1. O time de São João del Rei está na 12ª colocação da Série B, tem 34 pontos. As notícias do esporte aqui no Jornal da Itatiaia. Volto com você, Fernanda. Bom final de semana.
6: Ótimo sábado, Nath. Obrigada. Agora 7:52. No próximo bloco, Flávio Bolsonaro evita detalhar contas de filme, admite erro sobre tarifaço e diz que vai respeitar o resultado das urnas. Não saia daí, a gente já volta.

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1: O candidato à presidência da República pelo PL, Flávio Bolsonaro, afirma que o pedido de 61 milhões de reais ao ex-banqueiro Daniel Vorcaro para o filme baseado na trajetória do pai foi feito de boa fé.
2: Em sabatina no Jornal Nacional da TV Globo, o senador comparou o investimento solicitado para a produção do filme a outros aportes realizados por Daniel Vorcaro.
3: Importante separar o tipo de relação privada, né, que envolve esse patrocínio para um filme, que é o mesmo tipo de relação privada de um banqueiro, né, que investiu também, deu um patrocínio de 160 milhões de reais para um programa do Luciano Huck aqui da Globo. Não tem absolutamente nada de errado, é a mesma pessoa que fez um investimento de 50 milhões de reais no Grupo Globo, na Editora Globo, mais especificamente, para que fossem dadas várias palestras, inclusive uma em Nova York, que foi do Valor Econômico, que é do Grupo Globo. Então, isso aqui, Renata, né, o patrocínio para o Grupo Globo, o patrocínio para o filme privado, isso aqui foi de boa fé. Não tem nada de ilegal, tá tudo correto. A única relação que eu tinha com ele era sobre esse filme, mais nada. Eu não queria que essa obra de arte fosse perdida.
1: Questionado sobre o contrato firmado com Daniel Vorcaro, Flávio Bolsonaro havia prometido divulgar o documento, mas afirmou que as informações já haviam sido divulgadas pela imprensa.
3: Tudo já veio à tona pela imprensa. O que a perícia conclui? Conclui que não tem um centavo de dinheiro público nesse filme. É uma relação completamente privada. E mais, essa perícia mostra também que o patrocínio que foi feito, né, por ele, o filme custou mais do que o patrocínio que ele fez. E o contrato também veio à tona quando vazaram as conversas entre uma pessoa e o Daniel Vorcaro.
2: Na entrevista, o candidato também reconheceu como um erro a atitude do irmão Eduardo Bolsonaro de agradecer ao presidente dos Estados Unidos, Donald Trump, pelo tarifaço contra o Brasil.
3: Eu acho que ele errou de agradecer com relação às tarifas. O trabalho que ele fez lá para conscientizar, e a decisão que ele tomou foi o governo americano, não foi Eduardo Bolsonaro, portanto ele não tem absolutamente nada a ver com isso, né? O governo podia ignorar o que ele está falando. O governo tem as informações, tem o serviço de inteligência, né? Enfim. Agora você não pode acusar o Eduardo de manipular o Trump, né? Já seria demais. O Trump faz isso, tá na cabeça dele.
1: Sem apresentar uma proposta concreta sobre o aumento real do salário mínimo, Flávio Bolsonaro afirmou que não pretende fazer economia sobre quem recebe o piso nacional.
3: Eu não vou fazer economia do povo mais sofrido brasileiro. Quem recebe salário mínimo hoje está perdendo o seu poder de compra por causa da gastança do governo. Não vou fazer economia em cima de você. Eu vou fazer um governo enxuto, eu vou reduzir a quantidade de ministérios. Eu vou cortar a burocracia, eu vou fazer tesouraço nos impostos.
2: Depois de fazer críticas ao sistema eleitoral e às urnas eletrônicas, Flávio mudou o tom e afirmou que vai respeitar o resultado das eleições.
3: Jamais questionei a questão, né, do processo eleitoral. Quero dizer a todos vocês que vou respeitar o processo eleitoral, vou respeitar o resultado das eleições.
1: 7:58. 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

0: 8 horas em ponto em Belo Horizonte. Hoje, sábado, 29 de agosto de 2026. 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
0: O Kleber Ribeiro.
2: Júnior Moreira, dois atropelamentos são contabilizados em menos de 2 horas no bairro São Gabriel, na região nordeste de Belo Horizonte. Para começar, um homem de aproximadamente 40 anos foi atingido por um ônibus ao atravessar a rua Lagedo. De acordo com a Polícia Militar, após o choque, a vítima estava até consciente, porém foi socorrida pelo SAMU. 2 horas depois, já no finzinho da madrugada, outro homem não identificado foi atropelado, desta vez na Avenida Risoleta Neves. O motorista de um Chevrolet Onix azul acertou então essa vítima, que também foi socorrida. 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
3: 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De volta na segunda-feira, às 7 horas da manhã. 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
1: Hora certa. 8 horas e 2 minutos.

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13: Alô, você! Muito bom dia! Vamos juntos! Sabadão, dia 29 de agosto! Tá na Santa Cruz, tá na melhor! Muito bom dia e muito prazer! Eu sou o Vinícius França e vou junto com você por aqui até logo mais às 10 horas da manhã de hoje. Muita música, informação, conteúdo. É a festa do seu rádio aqui na sua 105. Maravilha, vamos nessa. Tempo encoberto aqui em Jequitinhonha. Neste momento, a temperatura na cidade chega a ser 22 graus. Vamos nessa. Muito bom dia pra você, bom fim de semana. Pra você que tá começando o seu dia aí em casa. Você também que tem expediente nesse sabadão. Pra você no sítio, na fazenda, em toda a zona rural e também circulando pelas ruas e estradas de toda a região. Tá com a gente? Tá sempre na melhor, hein? E hoje, sabadão, já sabe, né? Dia de Santa Cruz na Feira. A gente começa o nosso programa de hoje chamando ele, Alberto Ferreira, ao vivo, direto da Praça do Mercado Municipal aqui em Jequitinhonha, conversando com os feirantes e trazendo aí aquele papo legal pra gente aqui na 105 FM. Vamos nessa. Antes disso, quero chamar sua participação também, hein? Tá liberado participar. É você que faz a nossa grade no Zap Zap que mais toca na cidade. 3741-1521. Pode mandar seu alô e pedir o seu sucesso. Tô te esperando por aqui, hein? Vamos nessa agora com o Alberto, começando o dia, o sabadão, com Santa Cruz na Feira.
14: Sabadão, vamos falar com os amigos e amigas da feira. Bom dia, o nome da senhora?
15: Bom dia, Alberto, meu nome é Vaninha da Goiabada Cascão, a melhor da região.
14: Além da goiabada, a senhora tem outros tipos de doce, né?
15: Além da goiabada, a gente vende a goiaba, que nós fazemos o doce. A gente traz a goiaba também, que é muito gostosa, muito saborosa, nutritiva, né? Saudável, natural. Vendemos a muda da goiaba também. E vendemos um docinho de leite. Vendemos algumas coisas que ainda tem lá também no sítio, né? Um feijãozinho catador para fazer farofa, uma pimentinha de cheiro, um temperinho pronto, uma goma para fazer aquele biscoitinho.
14: Você tá doido? Tá maravilhoso. E o preço dos doces é de acordo com o tamanho?
15: É de acordo com o tamanho. Um quilo da goiabada, por exemplo, tá R$ 28,00. 700 gramas custa 20, meio quilo custa 14. Tem o pote cremoso, que é de colher também, para passar naquele queijinho, naquele requeijão, naquela torradinha, que custa R$ 15.
14: Ah, beleza, bom trabalho, voltamos aos estúdios.
13: Maravilha, Alberto, muito obrigado pela participação, Santa Cruz na Feira de hoje, voltamos daqui a pouquinho com mais com você. E agora vem com música boa, 8:12 na sua Santa Cruz, cantando Sean Kingston, Melon.

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1: 8:15.
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E estamos de volta com muita energia aqui no seu Momento Pet. E olha só, você sabia que os gatos, mesmo super independentes, podem ter infecções urinárias? A gente nem sempre percebe, porque eles são discretos. Pode ser por vírus, bactérias ou até estresse emocional, viu? Gatos amam rotina e mudanças bruscas, como um novo lar ou um novo bichinho, podem afetar eles. Excesso de peso e falta de exercício também influenciam. Fique de olho. Mas não saia daí, porque o Momento Pet continua daqui a pouco, com muito mais dicas e informações para cuidar do seu melhor amigo.

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0: Muito bem, voltamos com o nosso show da manhã, 8:24 aqui na sua Santa Cruz. Vamos nessa agora com mais uma do Santa Cruz na Feira. Alô, Alberto Ferreira, com quem você conversa por aí?
1: Continuamos na feira, senhor Geraldo do Transval, com a banca aqui em frente a Estilos Calçados, e a banca está recheada de produtos. Tem as quitandas aqui, hein, senhor Geraldo? Bom dia.
2: Bom dia, Alberto Ferreira, bom dia para todo mundo. É que graças a Deus o negócio aqui tá bom, viu, mano?
1: Biscoito.
2: Aqui tem a rosquinha, tem o biscoito, tem o bolo, tem o leite, né? Tem o tempero. Não pode faltar, né, na mesa do trabalho.
1: A bomba com 2 litros de leite, qual o valor?
2: R$10.
1: Ah, é leite puro, natural.
2: É leite puro, leite misturado, né? Vaca preta, vaca branca.
1: Mas o senhor não bota água no leite, não, né?
2: A piabinha não vai, não.
1: Ah, não pode, não pode, né?
2: Pode não, se for dá trabalho.
1: Como é que é o nome do parente do senhor que gosta de ouvir o senhor falar?
2: É o Pedrinho.
1: Pedrinho, manda um abraço pra ele aí.
2: Ô, Pedrinho, um abração pra você e sua família aí, Pedrinho, perdigão aí, viu? Deus abençoe vocês tudo aí, viu?
1: Ô, Pedrinho, o senhor Geraldo tá por cá conosco aqui na feira, voltamos aos estúdios.
0: Maravilha, Alberto, muito obrigado pela participação. 8:25. Vamos agora com mais música pra você na Santa Cruz FM.

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2: 8:31.
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0: Muito bem, estamos chegando com os avisos da paróquia São Miguel e Almas de Jequitinhonha.
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0: Atenção, juventude! A paróquia São Miguel e Almas convida a todos os jovens para participarem do concurso de poesias, que neste ano traz como tema a vida de São Francisco de Assis. Se você tem entre 12 e 25 anos, esta é a sua oportunidade de demonstrar sua criatividade, seu talento e sua fé por meio da poesia. As inscrições começaram no dia 1º de agosto e vão até o próximo dia 10 de setembro. Para mais informações e inscrições, procure a Secretaria Paroquial da Paróquia São Miguel e Almas. Participe, valorize seus dons e venha homenagear São Francisco de Assis com sua poesia. Esperamos por você. Atenção para a agenda de missas desta semana. Neste sábado, dia 29 de agosto, às 6 horas da tarde, acontece a acolhida da Missa Votiva, responsável pela música Renovação Carismática Católica. E às 7 horas da noite, acontece a Missa Votiva, responsável pela música e pela liturgia pastoral familiar. No domingo, dia 30 de agosto, às 7 horas da manhã, acontece missa na Matriz de São Miguel. Responsável pela música, Comunidade São Vicente, e pela liturgia, Comunidade Nossa Senhora Aparecida. Às 9 horas da manhã, acontece missa na Matriz de São Miguel. Responsável pela música, Silas e Coral, e pela liturgia, Catequese. E às 7 horas da noite, acontece missa na Matriz de São Miguel. Responsável pela música, Romas, e pela liturgia, PPI. Atenção para as missas em setores rurais com Frei Heron Serrato. Neste domingo, dia 30 de agosto, às 9 horas da manhã, acontece missa na comunidade Santo Antônio dos Brejos, Nicarágua. Muito bem, estes foram os avisos da paróquia São Miguel e Almas de Jequitinhonha.
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0: Muito bem, estamos de volta com o nosso show da manhã, agora 8 horas e 39 minutos. Muito bom dia, bom sabadão pra você, muito obrigado pelo carinho, pela audiência, né? Pra você que tá chegando agora, que acabou de ligar o rádio, vamos nessa por aqui. Seja muito bem-vindo, né? Nosso programa tem muita música e conteúdo ainda vindo pela frente, né? Então vamos juntinhos nesse sabadão legal, aqui na sua 105, abração da galera com a gente na sintonia. Lá no bairro Santa Luzia, marcando presença mais uma vez, a amiga Luciana Ribeiro. No São Miguel, um abraço forte pra Marineide, deixando um bom dia pra gente por aqui. Também pra Delmária Caldeira. Nossa amiga Kula, no Nova Floresta, deixando um bom dia. E também a Santa.

0: Tem que trabalhar, porque não pode ficar esperando só por milagre, não, né, dona Santa? Bom dia, tudo bem?
1: Bom dia, tudo bem, seu Beto?
0: A senhora tem mamão, o que mais aqui pra vender?
1: Tem mamão, batata doce, pimenta de cheiro, pimentão, goma.
0: Como é que tá o preço da batata?
1: Cinco reais.
0: E aquele mamão ali é grande, hein? Como é que é o valor?
1: É cinco.
0: Cinco cada um, né?
1: É.
0: Ah. E o pimentão ali tá de qual valor?
1: Cinco reais, tá?
0: Ah, tudo é cinco, né, dona Sara?
1: Tudo é cinco, a pimenta de cera é quatro reais.
0: A senhora veio de qual comunidade?
1: Araçatuba.
0: 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Voltamos aos estúdios.
2: Maravilha, Alberto, muito obrigado pela participação. É o Santa Cruz na Feira, 8 horas e 41 minutos. Vamos agora com mais sucesso. Canta Natanzinho Lima, Voando Baixo.

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0: dona Alice?
1: O milho, Berta, assim, todo tempo que você plantar, tiver água, você tem milho.
0: Ah, tem irrigação, ele funciona o ano todo?
1: O ano todo. Agora, se não tiver, né, não tem.
0: A senhora planta só para vender ele verde aqui na feira, né?
1: Vender e deixar para as galinhas também.
0: Porque quando ele seca, aí só fica para fazer o fubá ou aquela canjiquinha, né?
1: É, dá para as galinhas também, né?
0: As só para as galinhas comer, né?
1: É, para as galinhas engordar.
0: Você tem quantas cabeças de galinha lá, dona Alice?
1: Ah, eu não sei não, Berta.
0: Você não contou, não?
1: Contei não.
0: Mas passa de 100.
1: Passa não.
0: Não. E tá gorda ou tá magra?
1: Tá gorda, eu vou criar galinha magra.
0: Ah, então se for galinha gorda, tá do jeito que eu gosto.
1: É pra ficar se preocupado. Agora você vai comer uma galinha gorda lá mais eu.
0: Opa, agora falou do lado que eu escuto, voltamos aos estúdios.

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0: Hora certa. 9 horas.
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0: Deixa comigo, vamos falar do futebol paulista. E o Santos resolveu o problema do transfer ban com a FIFA e voltou a ficar apto no mercado do futebol. A operação contou com o apoio da empresa de Neymar, que aplicou um aporte financeiro imediato de recurso. Em contrapartida, o Santos e a empresa vão negociar em conjunto propriedade do uniforme, que ainda não estão comercializadas. Livre do transfer ban, o Peixe abriu caminho para a contratação de Arthur, volante do Grêmio. O jogador de 30 anos está livre no mercado desde a rescisão de contrato com a Juventus da Itália. Agora vamos à agenda dos paulistas neste final de semana em mais uma rodada do Campeonato Brasileiro. No sabadão, tem duelo paulista, São Paulo e Bragantino, que se enfrentam às 8 da noite no Morumbis. No domingão, na sequência da rodada, tem clássico Corinthians e Santos, 4 horas no Itaquerão. 6:30, mais um duelo paulista, Mirassol e Palmeiras, que se enfrentam no interior paulista. O Palmeiras é o líder do brasileiro com 51 pontos, 6 a mais em relação ao Flamengo, vice-líder 45. O Bragantino é o 7º com 35, Corinthians 10º com 32, São Paulo 13º com 27, o Santos é o 14º com 26, a 2 pontos da zona de rebaixamento, que tem como primeiro clube o Mirassol com 24 pontos. Enio Lima para a Rede Itaçaí.
1: O técnico Arthur Jorge tem problemas para escalar o Cruzeiro contra o Vasco neste sábado às 9:20 da noite em São Januário, no Rio de Janeiro, pelo Campeonato Brasileiro. São 3 novos desfalques em relação ao empate por 1-1 contra o Galo pela Copa do Brasil. Fabrício Bruno terá que cumprir suspensão automática pelo acúmulo de cartões amarelos. Jonathan Jesus, que deixou o clássico no intervalo com dor no ombro esquerdo, dificilmente terá condições de jogo. Por isso, a zaga deve ser formada por João Marcelo e Lucas Vidalba, enquanto Rojas retornará à lateral esquerda. Para o banco de reservas, o técnico Arthur Jorge pode recorrer a zagueiros das categorias de base. Destacando agora o Galo, o técnico Eduardo Domingues tem problemas para escalar o Atlético contra o Vitória na Arena MRV neste sábado às 6:30 da noite. O zagueiro Juan Tressoldi se tornou desfalque após o protocolo de concussão ter sido acionado no clássico contra o Cruzeiro na última terça, pelo choque com Caio Jorge no começo da partida. O camisa 4 se junta a outros 3 jogadores que ficarão de fora do duelo contra o Vitória: Léo Duarte, lesão muscular na região posterior da coxa direita; Lianco, também lesionado; e Igor Gomes, estiramento no ligamento do pé direito; e Vitor Hugo, que sofreu um edema muscular no adutor da coxa direita. São os desfalques do Galo para esse jogo contra o Vitória. É Campeonato Brasileiro. E mais um destaque ainda falando do clássico, que tá rendendo bastante, o primeiro clássico das quartas de final da Copa do Brasil. A Procuradoria do Superior Tribunal de Justiça Desportiva, o STJD, denunciou Caio Jorge do Cruzeiro pela entrada em Juan Tressoldi, zagueiro do Galo, no clássico da última terça-feira, no empate pelo placar de 1-1. Nesta quinta, o Atlético entrou no STJD com uma notícia de infração contra o atacante cruzeirense pelo ocorrido. Nela, o clube apresentou elementos para tentar provar ao órgão a necessidade de uma denúncia para o julgamento. O Atlético pôde acrescentar a notícia de infração contra Caio Jorge por ser um dos clubes diretamente envolvidos na partida e por Juan Tressoldi fazer parte da equipe. O procedimento está detalhado no artigo 74 do Código Brasileiro de Justiça Desportiva. Muito mais você acompanha no Itatiaia Esporte. É o que temos para hoje. Forte abraço!
0: Hashtag Alisson dos Santos é assunto nas redes sociais. Um dos principais nomes do esporte brasileiro dos últimos anos, Alisson dos Santos, o Pio, quebrou o recorde mundial dos 400 metros com barreira nesta quinta-feira, durante a etapa de Zurique, na Suíça. Na prova que foi disputada nesta quinta-feira, Alisson chegou à medalha de ouro, com um tempo incrível de 45,8 segundos, superando o recorde mundial que havia sido estabelecido na Olimpíada de Tóquio. Outro brasileiro que também participou da corrida, Matheus Lima, terminou em quarto. Enio Lima para a Rede Itaçaí.
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2: Muito bem, 9 horas e 36 minutos. Estamos de volta com o nosso Show da Manhã. E tá na hora do alô, a galera participando com a gente por aqui na sintonia, nessa manhã legal de sabadão, hein? O zap zap que mais toca na cidade tá bombando igual, hein? A nossa amiga Irene Gomes tá por aqui participando com a gente, né? Ela quer parabenizar a amiga Tuti no sítio Beija-Flor, completando hoje mais um ano de vida. Beleza, Irene? Parabéns pra Tuti, né? Tudo de bom pra ela. E você com a gente por aqui na sintonia. Vocês duas, né? São ouvintes fiéis aqui da Santa Cruz. Então, mais uma vez aí, parabéns, Tuti. Tamo juntinho, tá? Felicidade, sucesso, saúde, muita paz e amor. E um abraço da amiga Irene, aqui ao vivaço na sua Santa Cruz. Também com a gente por aqui participando a amiga Jacinta, no bairro Nova Esperança 2. Com a gente também na sintonia, o Luiz Carlos, pedindo um som com Roxette, Anyone. Beleza, Luiz Carlos, tamo junto. Daqui a pouco toca por aqui o seu som também, tá? Lá em Felisburgo, nossa amiga Lindalva Alves, deixando por aqui um bom dia. Aqui em Jequitinhonha, no bairro Alvorada, a nossa amiga Ana Nidi, deixando um bom dia também. Valeu, Ana Nidi, obrigado pela participação, pelo carinho, tá? Mais uma vez, tamo junto por aqui. Também com a gente na sintonia, mais uma vez, nossa amiga Luz Marina Souto. Valeu, Luz, tamo junto, um abraço grande pra você, tudo de bom sempre, tá? Nossa amiga Dona Dilma, deixando por aqui um bom dia também. Muito obrigado pela participação, pelo carinho. Lá na Fazenda Lô Bonita, nossa amiga Maria Conceição. Valeu, Maria, tamo juntinho, um abraço grande, bom sabadão, um ótimo fim de semana por aí. E agora, 9 horas e 38 minutos. Vamos juntos na sua Santa Cruz com música boa, sucesso, animando esse fim de semana. Sabadão, sempre tudo de bom. E com a gente por aqui, fica melhor ainda nas ondas do rádio. Agora com sucesso, chegando Roxette, tocando Anyone.

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4: 9:50. Muito bem, estamos de volta com o nosso show da manhã, agora para o nosso momento de fé e oração. Vamos agora oferecer com muito carinho a oração da família para os ouvintes que acompanharam essa manhã de sábado no ar com a gente aqui na 105 FM. Oferecemos a oração de hoje com bastante carinho para a amiga Luciana Ribeiro, no bairro Santa Luzia. Também por Marineide, no São Miguel. Para Delmária Caldeira. Também para a nossa amiga Kula, no Nova Floresta. Para Kula Moraes, aqui em Jequitinhonha. Oferecemos também por Baba Freitas, no bairro Vaticano. Por Luz Marina Souto. A oração também com bastante carinho para a nossa amiga, o nosso amigo Marcos, aqui na Sintonia. Também por Ananide, no bairro Alvorada. Para Lindalva Alves, em Felisburgo. A oração também por Delvi Silva, em Almenara. E também a oração para nosso amigo Luiz Carlos. A oração de hoje também por Irene Gomes, no Vaticano, que oferece também para a amiga Tuti, no sítio Beija-Flor. Oferecemos também a oração para Eusane, por Jacinta, no bairro Nova Esperança 2, aqui em Jequitinhonha. Para Maria Conceição, na Fazenda Lua Bonita. A oração por nossa amiga Dona Dilma, lá em Monte Formoso, para Iraci Gomes. Oferecemos também oração para nosso amigo Toninho, no Surubim, que pede pelo seu retorno à casa, por sua recuperação, que está indo bem. Que bom saber, hein, Toninho? E também por todos os amigos, para a equipe do Hospital São Miguel e todos aqui na Rádio Santa Cruz. A oração também para nossa amiga Santa, por Ivanete, em Felisburgo. A oração também por Diênio Barbosa, aqui em Jequitinhonha. E, é claro, também para os amigos aniversariantes do nosso clube, que completam hoje mais um ano de vida. Hoje, oferecemos oração por Maria dos Anjos Pereira dos Santos, na Comunidade Boa Vista, aqui em Jequitinhonha. E também, é claro, por nossa amiga Tuti Cardoso dos Santos, na Fazenda Jequitibá, sítio Beija-Flor. Oramos também pela alma dos amigos do clube já falecidos, que completariam hoje mais um ano de vida. Denevaldo Pereira dos Santos, na rua Papa Júlio III. E também por José Rodrigues Lima, popular Zé Soca, que residiu a rua Alferes Julião Fernandes. Muito bem, vamos juntos agora à oração da família.
5: Amabilíssimo Jesus, os profetas vos anunciaram como príncipe da paz. Os anjos igualmente anunciaram paz aos homens por ocasião do vosso nascimento. Morrestes na cruz para consolidar a paz entre Deus e os homens. E o fruto mais precioso da vossa paixão foi aquela paz que transmitisseis aos apóstolos no dia da ressurreição. Vós lhes ordenastes que levassem a paz a toda a casa onde entrassem. Dai-nos também aquela paz que o mundo não nos pode dar. Concedei-nos a todos nesta família que guardemos a paz de uma boa consciência, para que a serenidade e o vosso amor reinem entre nós. Vossa providência divina colocou-nos em uma família e nos uniu intimamente pelos laços sagrados do sangue e da graça. Que esta união verdadeiramente exista entre nós, aqui na terra, e continue no céu. Dai a mim, especialmente, amor e carinho por todos os meus familiares. Guardai-nos de toda ira, impaciência, da perigosa desconfiança e maledicência, de discussões e brigas. Sagrada Família de Nazaré, minha família vossa é.
4: Amém. Vamos agora juntos rezar a oração que o Pai nos ensinou.
6: Pai nosso que estais nos céus, santificado.

0: santificado seja o vosso nome. Venha a nós o vosso reino. Seja feita a vossa vontade, assim na terra como no céu. O pão nosso de cada dia nos dai hoje. Perdoai-nos as nossas ofensas, assim como nós perdoamos a quem nos tem ofendido. E não nos deixeis cair em tentação, mas livrai-nos do mal. Amém. Entregamos todo esse dia, toda a nossa vida, todas as nossas intenções, na intercessão de nosso glorioso Arcanjo Miguel, o nosso defensor. Em nome do Pai, do Filho e do Espírito Santo. Amém.
1: Amém. 9:55. Estamos chegando ao fim do nosso Show da Manhã neste sabadão. Muito obrigado pelo carinho, pela companhia e pela sua audiência. Na sequência, vem aí o programa Experiência de Deus com o Padre Reginaldo Manzotti. Para você que segue conectado com a gente, eu volto às 11:30 com o nosso programa Brasil Sertanejo. E o Show da Manhã volta na segunda-feira, pontualmente, às 8:00. Para você, um ótimo sabadão.

0: Louvado seja nosso Senhor Jesus Cristo, para sempre seja louvado, queridos irmãos e irmãs. Sábado, e quero saudar a todos. Hoje, o nono dia da novena de Santa Mônica, Santo Agostinho. E que novena, né? Passando pelo dia de Santa Mônica, ontem de Santo Agostinho. Então, Santa Mônica, Santo Agostinho, rogai por nós. Hoje se celebra o martírio de São João Batista. E também quero lembrar que amanhã é dia do catequista e nós vamos rezar pelos catequistas. Eu ofereço este programa dentro do mês vocacional, comunidades vocacionais, encontro, testemunho e missão. Ofereço a todos os catequistas e a todos nós que somos vocacionados do Senhor. Saúdo a partir da Rádio Evangelizar, de onde tudo começa. As rádios irmãs, cujos nomes cito neste momento.
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0: falou que queria pedir oração.
1: É pro meu filho, Levi Carvalho.
0: Levi
1: Carvalho.
0: Tá.
1: E Cauã Carvalho.
0: Tá certo.
1: Meu esposo, Evanildo Bispo.
0: Evanildo?
1: É, Bispo.
0: Tá.
1: E pra mim, né, padre, pro senhor também, que é um ser incrível.
0: Reze por mim, por favor. Eu levarei você também em oração.
1: E no dia 21, o senhor vai estar aqui em Salvador, não é isso?
0: Isso, dia 21 de novembro.
1: Ah, oh, eu queria uma bênção sua pra minha vida terminar de impaciente. Só falta um passo. É isso.
0: Tá bom, vamos falar com a equipe aí pra poder eu receber você, tá bom?
1: Amém.
0: Um grande abraço, Maria Denise, de Camaçari, Bahia, pelo YouTube, TV Evangelizar, canal 20.1. O bispo, ela citou que a recebeu Dom Dirceu de Oliveira Medeiros, da diocese de Camaçari. E eu vou direto, Vanessa, que a paz de Jesus esteja com você, Vanessa.
2: Bom dia, padre.
0: Bom dia, Deus abençoe.
2: A gente não dorme, né? Sente dor.
0: É verdade. Então vamos rezar juntos agora, filha.
2: Ai, que fome, padre.
0: Repete comigo. Senhor Jesus.
2: Senhor Jesus.
0: Pelas
2: tuas santas chagas.
0: Dolorosas e gloriosas.
2: Dolorosas e gloriosas.
0: Dai-me serenidade.
2: Dai-me serenidade.
0: Paciência.
2: Paciência.
0: Neste momento de provação.
2: Neste momento de provação.
0: Peço, Senhor. Que eu seja curada. E que não fique sequelas. Eu te louvo, Senhor.
2: Eu te louvo, Senhor.
0: Pela vida do meu filho.
2: Pela vida do meu filho.
0: Que nada de mal lhe aconteceu.
2: Nada de mal aconteceu com ele.
0: Filha.
2: Oi.
0: Tenha serenidade. Tenha paciência. Viva cada dia um dia.
2: Sim, padre.
0: É o momento, é o que você tem para viver.
2: Uhum.
0: E você pode passar esse tempo com revolta, com angústia, ou você pode oferecer este sofrimento pela conversão dos pecadores, pela sua própria conversão. Então dê um significado a esse momento que você está se recuperando, a bacia cicatrizando, esse momento que você está até dependendo de alguém.
2: Dependo, padre, dependo do meu filho, da minha filha, do meu marido viaja, sabe?
0: Então aí que eu te digo, coloque um sentido nesse sofrimento, ofereça a Jesus. Que Deus abençoe Vanessa de Apucarana, ela falou YouTube, pelo aplicativo, lá temos a transmissora Rádio Cultura FM, o bispo Dom Carlos José de Oliveira de Apucarana. Espero que você tenha entendido, às vezes não escolhemos passar por sofrimentos, mas dar um sentido a ele oferecendo ao Senhor Jesus e oferecendo por uma causa. Que Deus dê serenidade e paz. Eu volto com a leitura orante. Volte comigo.

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Nós vamos à leitura orante e lembro que hoje ainda é o nono dia da novena de Santo Agostinho e Santa Mônica. Eu falo a palavra ainda, porque se a graça não veio, continue a pedir. Mas quero lembrar a todos que hoje é o último dia útil, dia 29, não, segunda-feira, dia 31, ainda. 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Tá aí, faça parte e diga: sou sim colaboradora com muito orgulho. Bíblia aberta, cartilha de oração. Hoje nós continuamos. 2 Coríntios, capítulo 9, versículo 8. Enquanto você vai pegando a tua Bíblia, pessoal que partilhou ontem de Santo Agostinho, Romanos, um grande abraço. É isso aí, gente, interagir. Se você perdeu, vai lá no Instagram e veja qual foi o texto de Romanos que levou Agostinho à conversão. Tá lá, ontem, leitura orante. 2 Coríntios 8:8. Não estou querendo mandar em vocês. O que estou querendo é que conheçam o entusiasmo com que as igrejas da Macedônia deram ofertas, para que assim vocês vejam se o amor de vocês é verdadeiro ou não. Paulo é cirúrgico, né? O amor de Deus é verdadeiro ou não? Vejam. Então a pergunta vale para nós. Sim, eu amo Deus, mas o amor é verdadeiro? Tem obras? Vai dizer São Tiago. Porque vocês, versículo 9, já conhecem o grande amor de nosso Senhor Jesus Cristo. Ele era rico, mas por amor a vocês ele se tornou pobre, a fim de que vocês se tornem ricos por meio da pobreza dele. Olha o exemplo que ele disse: Jesus Cristo. Vocês já conhecem o amor de nosso Senhor Jesus Cristo. Ele era rico, mas por amor a vocês, ele se tornou pobre, a fim de que vocês se tornassem ricos por meio da pobreza dele. Lembra daquele

0: texto aos Efésios que dizia assim: Jesus deixou a sua condição divina e se tornou um homem, se tornando um de nós em tudo menos no pecado. Em outras palavras, é isso. Se fez pobre, se fez humano. Minha opinião sobre o assunto é esta: é melhor para vocês que terminem agora o que começaram o ano passado. Vocês foram os primeiros e não somente a ajudar, mas também a querer ajudar. Portanto, continue. Completem o trabalho. Façam isso com o mesmo entusiasmo que tiveram no princípio, dando de acordo com o que tem. Ele está falando de uma oferta, sim. O contexto é a oferta que foi mandada para a igreja de Jerusalém. Mas aqui não poderíamos falar da nossa missão nesse mês vocacional. Continue. Completem o trabalho. Ei, você que é de uma pastoral, você que é de um movimento, você que é da igreja, vá em frente, continue, complete o trabalho, mas, atenção, toca o sino, sacristão, faça isso com o mesmo entusiasmo do princípio. Às vezes nos falta entusiasmo. Às vezes a gente faz meio que arrastando. Não, faça com entusiasmo. Em outras palavras, faça com amor. Falando da oferta, ele diz: dê de acordo com o que cada um tem. Porque se alguém quer dar, Deus aceita a oferta. Versículo 12. Pense ali no dízimo, gente. Não fui eu que pus esse assunto, é Paulo. Porque se alguém quer dar, Deus aceita a oferta conforme o que a pessoa tem. Deus não pede que a pessoa não tem. Deus aceita o que você dá com gratidão. Não estou querendo aliviar os outros e pôr peso sobre vocês. Já que agora vocês têm bastante, é justo que ajudem os necessitados. Eu pergunto: você tem? Se você se enquadra aqui, você ajuda os necessitados? Em alguma outra ocasião, se vocês precisarem e eles tiverem bastante, aí eles poderão ajudá-los. Assim, todos são tratados com igualdade, como diz as escrituras sagradas: ao que muito pegou, nada sobrou; ao que pouco pegou, nada faltou. Senhor, que nós também olhemos para as comunidades que mais precisam, para as realidades da igreja que sofre. Que nós entendamos que há certas coletas, campanha da fraternidade, campanha da evangelização, sempre aquela mesma história. Lá vem o padre falando de dinheiro. Gente, Paulo tocou nesse assunto e tocou com profundidade, a ponto de dizer: Deus não os obriga, mas Deus aceita. A ponto de dizer: hoje vocês têm mais, então ajudem mais. A fé passa pela caridade. A fé passa pela ajuda comum. E no fundo, nós somos uma única igreja. Nós somos uma única comunidade, um corpo místico de Jesus Cristo. Eu sei que o assunto não é tão agradável, mas é a palavra de Deus. Esta foi a leitura orante de hoje. Ainda indo para o intervalo, vou fazer uma pergunta que aí você vai ficar mais ainda indignado. Você é dizimista na sua comunidade? Eu volto já. Volte comigo.
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2: 10:37.
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0: Bom dia, Berenice.
1: Bom dia, padre. Sua bênção.
0: Deus abençoe, Berenice. Você fala de onde?
1: Eu falo de Manhuaçu.
0: Manhuaçu, Minas Gerais. Isso, como é que você Minas me acompanha?
1: É, pela Sky e pelo YouTube.
0: Olha aí, meu abraço a todos que acompanham pela Sky e também pelo YouTube. Diga lá, minha filha, apesar tem também a rádio Fonte Viva, Vida.
1: Isso.
0: Diga lá.
1: Ô padre, deixa eu te falar. É, tem 3 meses, né, que eu perdi minha mãe.
0: Meus sentimentos pela perda da mãe.
1: Obrigada. É, eu não tô sabendo muito lidar com isso. Porque eu e minhas irmãs, a gente morava com ela uma semana, né? Cada uma. E então ela morreu, parece que a minha vida parou, sabe?
0: Entendi.
1: Eu não consigo sair de casa, não tenho ânimo pra nada. É, já fiz exame, já tô tomando um antidepressivo, ansiedade. Mas a dor é muito grande, né, padre?
0: Com certeza, com certeza.
1: É muito grande, muito grande, muito grande.
0: A perda da mãe é uma das mais dolorosas que se tem.
1: Não.
0: Como é que é o nome da falecida mãezinha?
1: Ela tem o mesmo nome meu, padre, Berenice dos Santos Ribeiro.
0: Tá. Filha, você está vivendo um luto. Então, você precisa lidar de que forma? Primeiro, sempre ter diante de você no horizonte que a morte não é um fim. Que a dona Berenice, ela está junto de Deus. Isso conforta muito, porque não é o fim. É apenas o outro lado do caminho, usando a palavra que é atribuída a Santo Agostinho. É apenas o outro lado do caminho. Então, isso dá conforto. Segundo, se apegar nas coisas boas que eu tenho certeza que ela ensinou a você e às suas irmãs.
1: Com certeza. Tem muita coisa boa, padre.
0: Terceiro, dá tempo ao tempo. Não é que você vai deixar de amá-la. Mas veja, vocês, principalmente nos últimos tempos, você descrevia que revezavam as irmãs, e parabéns por isso. Que isso
1: Obrigada,
0: sirva
1: padre.
0: De testemunho para muita gente, ó, revezar cada vez uma semana e ir lá cuidar. Isso é muito nobre, que não fique sempre só uma pessoa. Só que veja que você canalizou, vocês tinham a sua mãe e ela se foi o foco durante muito tempo.
1: Com certeza, muitos anos.
0: Então, e agora ficou vazio. Então você precisa se reinventar. Eu digo para você, Berenice, de que forma? Na mesma vontade, aquela que não dá vontade de sair, pelo menos se vá na missa ao domingo. Não dá vontade de sair, vá visitar uma comadre. Não tem vontade, mas não permita ficar dentro de casa muito tempo.
1: Ô padre, o senhor tem me dado tanta força, padre, que eu não tenho nem noção.
0: Eu entendo, filha.
1: Eu não perco a experiência, eu não perco, eu rezo o terço da Santa Chagas,
0: tá.
1: Não perco as quinta-feiras eucarísticas.
0: Que bom.
1: Eu fiz, padre, as 1000 ave-marias.
0: Oh, que maravilha.
1: Eu fiz as 24 horas, foi lindo as 24 horas.
0: De fato.
1: Então, é o senhor, a TV Evangelizar, que está me dando força, padre, porque não é fácil, não.
0: Então você tem que preencher esse vazio. E não precisa me responder agora, mas que tal você ser uma mensageira da Capelinha de Jesus das Santas Chagas?
1: Ô padre, eu quis ser, sabe?
0: Mas
1: eu não achei, pessoas assim, que ficasse entusiasmada, sabe, para pegar.
0: Filha, mas
1: eu fiquei triste.
0: Não, mas é o começo. Às vezes a pessoa não está muito entusiasmada, mas ela começa a receber a capelinha, aí ela se entusiasma.
1: Você sabe o que eu pensei, padre? De comprar a capelinha e incentivar as pessoas.
0: Faça isso, mas se você conseguir 8 pessoas, já é o começo.
1: Pois é.
0: Mesmo que a pessoa não tenha, não, às vezes, no começo, ela nem conhece a devoção das Santas Chagas. Mas aí você tem uma missão, uma evangelização a ser feita.
1: Com certeza.
0: Pode ter certeza que onde passa a capelinha de Jesus das Santas Chagas, uma gota do sangue redentor
1: fica. Eu sou devota demais, padre.
0: Então, faça com que outros sejam. Berenice, levarei seu nome no altar do Senhor, que Deus a abençoe.
1: Padre, deixa eu só falar uma coisa. Eu tenho uma irmã e uma sobrinha que elas têm. Tem duas capelinhas, elas estavam indo para a terceira.
0: Como é que é o nome delas?
1: Ah, eu queria colocar o nome dos meus irmãos também, pode?
0: Pode.
1: Ó, Geraldo.
0: Tá.
1: Silvia.
0: Tá.
1: Tânia.
0: Sim.
1: Essa é falecida, tá, padre?
0: Tá.
1: Lígia também é falecida.
0: Tá.
1: Ângela.
0: Certo.
1: Marilene.
0: Tá.
1: Gerson. E Jeter. E a minha filha também, Roberta.
0: Tá certo, meu abraço, mas pensa no assunto de ser mensageira, um abraço a Mãe Uaçu, Minas Gerais. Meu abraço pelo YouTube, pela Sky, ela acompanha, e lá tem a rádio Fonte de Vida FM, o bispo de Caratinga, Dom Juarez, Delorto Seco, Caratinga. Thaís, que a paz de Jesus esteja com você, Thaís, de onde você fala, filha?
2: Amém. Bom dia, padre. Estou bem. Então.
0: Deus abençoe. Você fala de onde?
2: Falo de Petrolina, Pernambuco.
0: Meu abraço a Petrolina, Pernambuco. Como é que você me acompanha aí, minha querida?
2: Por aplicativo e pelo YouTube.
0: Tá bom. Diga lá, filha.
2: Padre, estou ligando para dar um testemunho e pedir oração.
0: Então comece pelo testemunho, Thaís.
2: Bom, padre, minha prima, tem uma prima que se chama Jucidete.
0: Como?
2: E agora,
0: como é o nome?
2: Jucidete.
0: Jucidete.
2: Isso. Agora, no dia 2 de julho, ela teve neném. Foi na quinta-feira, correu tudo bem. No sábado tiveram alta, tanto ela quanto a bebê. E quando foi na segunda-feira, ela começou a passar mal. Sentindo uma forte dor de cabeça, vômito. E até então a equipe de saúde orientou, achava que era ansiedade, que seria por conta da anestesia, que não seria nada demais. Orientaram, passaram a medicação e passou. Na terça-feira, no mesmo horário, por volta do meio-dia, ela começou a sentir novamente os sintomas. Dor de cabeça, forte, vômitos, começou a se cansar. Aí, então, isso foi de tardezinha, levaram ela para a cidade. Ela mora no interior de Afrânio, Pernambuco, que fica a 120 quilômetros daqui de Petrolina.
0: Sim.
2: Então, levaram ela para Afrânio, a uma clínica particular, fizeram exames, uma tomografia. E o médico, ao sair o resultado, o médico encaminhou ela urgentemente para a emergência do hospital. Chegar lá,
0: que era?
2: Na emergência, ela foi encaminhada diretamente para a sala vermelha. E a saturação estava muito baixa, as taxas baixas, e nisso ela logo foi entubada lá mesmo. E no outro dia, na quarta-feira pela manhã, ela desceu para outra cidade, de Paulo Afonso, na Bahia. Quando fizeram os exames, saiu o resultado, né? E o diagnóstico foi de miocardiopatia puerperal.
0: Certo.
2: Que é uma doença rara em que o músculo do coração enfraquece.
0: Entendi.
2: Durante o último mês de gravidez ou nos primeiros 5 meses.
0: Entendi.
2: Então, o estado dela era muito delicado, era grave, e o coração ficou batendo por ajuda de aparelhos. E nisso a gente formou corrente de oração, pedindo a Deus a cura, que restaurasse a saúde dela para que ela pudesse voltar para casa.
0: Claro.
2: E cuidar da bebezinha, né? Na sexta-feira o estado dela era muito grave ainda, bem delicado, e nisso ela foi, mas as taxas estavam melhorando, a pressão estava controlada e tudo mais. Quando foi no sábado, eu me ajoelhei, né? Diante de muito medo, mas me ajoelhei ao lado da minha cama e comecei a rezar o texto da Santa Chagas e pedi uma intercessão Nossa Senhora do Carmo.
0: Claro.
2: Que intercedesse pela vida dela e intercedesse que Jesus a curasse. Então, a acompanhante que estava com ela entrou na sala de visita às 3 horas, e quando ela saiu, que nos informou, ela tinha tido uma grande melhora, graças a Deus.
0: Louvado,
2: já iam começar a tirar a sedação. E isso foi só progredindo a melhora, né? Graças a Deus.
0: Eu preciso ir para o intervalo, você volta terminando o testemunho e pedindo os pedidos de oração. Eu volto já. Por favor, aguarde, tá bom, Thaís? Eu volto já.
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0: vamos para o nono dia da novena de Santa Mônica, Santo Agostinho, ainda o nono dia, véspera de celebrar dia do catequista. Já rezamos e não quero lembrar mais uma vez e saudar, parabenizar a todos os catequistas. Mas eu estou na linha com a Thaís e ela está dando o testemunho da irmã que teve um problema seríssimo pós-parto, foi entubada e ela estava rezando o terço das Santas Chagas e ela teve uma melhora. Foi isso, né, Thaís?
1: Isso, ela teve a melhora. É minha prima, padre.
0: Tua prima, desculpa.
1: E quando foi na segunda-feira, retiraram o tubo, ela foi extubada. Então, e graças a Deus, na terça-feira à noite, ela teve alta da UTI, foi transferida para o quarto. E no dia de Nossa Senhora do Carmo, dia 16 de julho, ela teve alta.
0: Amém. Graça recebida?
1: É graça testemunhada, toca o sino sacristão.
0: Amém. Quem você quer pedir oração, filha?
1: Para ela, Justibete, para a filhinha dela e toda a família, a filhinha dela, Maria Valentina.
0: Tá bom. Que Deus abençoe.
1: Para mim, padre, que estou transplantada. Para meus pais, para toda a minha família.
0: Que Deus abençoe, Thaís. Levarei no altar do Senhor. Thaís de Petrolina, Pernambuco, YouTube, aplicativo, lá nos transmite a rádio Tabajara FM, o bispo de Petrolina, Dom Antônio Carlos Cruz Santos. Hoje também é aniversário de Dom Jaci Diniz Rocha, da Diocese de São Luís do Cáceres, Mato Grosso, Dom Sérgio Aparecido Colombo, Diocese de Bragança Paulista, Rádio Emoções FM, Jaguaritama, Ceará, Futuro FM, Leandro Ferreira, Minas Gerais, Liberal FM, Carmo da Parnaíba, Minas Gerais, Medianeira FM, Santa Maria, Rio Grande do Sul, Novo Milênio FM, Pirapozinho, São Paulo, Cristal FM de Marmeleiro, Paraná. Amanhã aniversário do arcebispo Dom Rodolfo Luiz Weber, da Arquidiocese de Passo Fundo, Rio Grande do Sul. Aniversário das rádios irmãs, Carinhosa FM, Acopiara, Ceará, Dracena FM, Dracena São Paulo, Estação FM São Sebastião do Maranhão, Minas Gerais, Máximos FM, Rio Parnaíba, Minas Gerais, Vale do Xingu FM, Gaúcha do Norte, Mato Grosso, Verde Oeste FM, Ouro Verde do Oeste, Paraná. Amado povo de Deus, hoje, portanto, nós falávamos sobre o martírio de São João Batista, o último dos profetas, aquele que teve coragem de denunciar o erro e anunciar a boa palavra. Ele que veio mostrar o Cordeiro de Deus que tira o pecado do mundo. Frase que toda missa nós fazemos é de João Batista. Eis o Cordeiro de Deus que tira o pecado do mundo. Mas ao mesmo tempo, temos que pedir a graça de sermos profetas hoje, não termos medo de denunciar os erros e tudo aquilo que está contra os princípios de Jesus Cristo. Somos chamados a termos vocação de profetas, atitudes proféticas no mundo de hoje. São João Batista, rogai por nós. E vamos juntos à novena? Tomo o Jornal do Evangelizador e, se você quiser rezar comigo, na página 7. Rezemos. Santa Mônica, Santo Agostinho, levai-me à verdadeira conversão. Santa Mônica, Santo Agostinho, levai-me à verdadeira conversão. Ó Santa Mônica, que pela oração e pelas lágrimas alcançaste de Deus a conversão do vosso filho e do vosso marido, olhai para o meu coração amargurado. Rezo agora por esta pessoa que tantos dissabores e sofrimentos causa ao meu coração e a toda a minha família. Tem alguém em particular que você está rezando? Não desista. Ainda não. Coloque diante de Deus. Santa Mônica, que vossas orações se juntem às minhas para comover o bom Deus, a fim de que ele, Deus vivo e verdadeiro, faça com que esta pessoa por quem rezo possa voltar ao bom caminho. Santa Mônica, fazei com que o Pai do Céu chame de volta à casa paterna este filho pródigo. Dai-me esta alegria e serei para sempre agradecido. Oremos. Nono dia. Ó Deus, consolador dos aflitos, saúde dos que vós esperam, que aceitaste misericordiosamente as piedosas lágrimas da bem-aventurada mãe Mônica,

0: intercedei por nós. E para terminar, se você encontrar uma catequista hoje, parabenize. Se você tem um filho na catequese, mande um cartãozinho, que seja um mimo, para o catequista. Não como forma de pagamento, mas de reconhecimento. O Senhor esteja convosco, Ele está no meio de nós. Abençoai, Senhor, a água, a roupa dos enfermos, as fotos de família. Abençoai os remédios, abençoai o final de semana, que seja de serenidade, harmonia e paz. Afaste as brigas, as discórdias, por intercessão de São Pio, Nossa Senhora do Carmo, nos méritos das Santas Chagas, Pai, Filho e Espírito Santo, amém. E eu me despeço com um clipe, YouTube Padre Manzotti, Templo Vivo, Padre Reginaldo e Colo de Deus. Evangelizar é preciso.
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9: Muito bem, está no ar o nosso Brasil Sertanejo, agora 11 horas e 11 minutos. Muito bom dia para você, bom fim de semana, ótimo sabadão, hein? Hoje é sabadão, dia 29 de agosto, vamos juntos por aqui na sua 105, com um ritmo que mexe com o coração do brasileiro. Brasil Sertanejo tá no ar, vem com a gente e agora com música boa. Começando bem o nosso fim de semana, canta Victor e Léo, tocando Meu Eu em Você.
10: Essa canção fala de um exemplo de como se deve ser um amor entre duas pessoas, em que essas duas pessoas acabam sendo tudo uma para outra. E o mundo precisa de relacionamentos assim. É preciso você se entregar completamente.
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2: Muito bem, 11 horas e 21 minutos. 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Vamos juntos, sabadão rolando, agora mais música boa chegando pra você. Música.

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4: Onze horas 38 minutos, voltamos com o nosso Brasil Sertanejo nesta manhã de sabadão. Infelizmente, já chegando ao fim com o nosso programa hoje, hein? Muito obrigado pelo carinho, pela companhia e pela audiência. Logo mais, ao 12:30, tem Radar Santa Cruz com Gilberto Santos, trazendo as principais notícias do Brasil, do mundo e, é claro, da nossa região. O Brasil volta na segunda-feira, pontualmente às 11 horas, para você, com o ritmo que mexe com o coração do brasileiro. Para você, bom sabadão, um excelente fim de semana, bom descanso. Voltamos segunda, eu espero você por aqui. Forte abraço. Tchau, tchau.

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0: Não dá pra falar, dá pra ver. Vocês não sabem o que significa tudo isso, mas...
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14: 12:25.
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1: Nós somos a Rádio Santa Cruz de Jequitinhonha, serviço da igreja e do povo. Boa tarde, caríssimo, boa tarde, caríssima. Está entrando no ar o nosso Radar Santa Cruz, o nosso informativo dos vales. Aqui nós damos voz à população. Obrigado pelo prestígio e pela credibilidade de sempre. É o nosso Radar Santa Cruz especial de sábado. São 12 horas mais 32 minutos. Hoje é sábado, 29 de agosto de 2026. Prazer, eu sou Gilberto Santos. Obrigado pelo prestígio da audiência. Já destacamos hoje para você, ouvinte número 1, aqui no Radar Santa Cruz. A Polícia Militar de Joaíma prende indivíduo no distrito do Giru por tráfico ilícito de drogas. E nossa reportagem, nossa reportagem conversou com o soldado Rômulo, que fala com a nossa reportagem. Acompanhe. 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Polícia Militar de Joaíma prende indivíduo por tráfico ilícito de drogas. E nossa reportagem, a gente conversa com o soldado Rômulo, que traz todas as dinâmicas dos fatos.
2: Na tarde de hoje, dia 26 de agosto de 2026, no âmbito da Operação Agro Gerais, operação que é voltada para o reforço do policiamento ostensivo, preventivo e repressivo nas zonas rurais do estado, a Polícia Militar tomou conhecimento, por meio do Disque Denúncia Unificado, DDU 181, de denúncia referente ao tráfico de drogas no distrito do Giru, a cerca de 30 quilômetros de Joaíma. Diante dos dados recebidos via DDU, a guarnição realizou o levantamento prévio de informações de forma integrada com o setor de inteligência, onde identificamos não somente a autora do crime de tráfico de drogas, mas também o seu mandante, indivíduo de elevada periculosidade e com extenso histórico criminal. Durante o monitoramento do imóvel, a viatura avistou nos fundos da residência um indivíduo com características físicas semelhantes às do mandante. Ao perceber a presença policial, o suspeito evadiu em direção ao matagal nos fundos da casa, por onde passa um esgoto, carregando nas mãos um objeto de grande volume que não foi possível de identificar no momento. Posteriormente, a equipe procedeu à abordagem na residência, onde a dona da casa autorizou expressamente a entrada da polícia, ocasião em que a equipe localizou de imediato substância análoga à maconha.
1: Soldado Rômulo, o que foi apreendido nessa operação?
2: No decorrer da diligência no local, foram localizados e apreendidos um caderno com anotações da contabilidade do tráfico, duas balanças de precisão, porções de maconha no congelador e espalhadas pela casa, uma porção de crack oculta no interior de um tijolo, quantia em dinheiro proveniente do comércio ilegal de drogas, três aparelhos celulares utilizados na ação criminosa e uma mira laser para trilho de arma de fogo. A apreensão desse acessório tático de alta precisão evidencia um nível absurdo de ousadia e potencial letalidade que o crime organizado tenta estabelecer na região rural. Diante dos fatos, foi dada voz de prisão em flagrante à autora pelo crime de tráfico de drogas. Sequencialmente, a equipe abordou um senhor que se encontrava nas proximidades do local. Após franqueada e autorizada a entrada dos policiais em sua residência, foi localizada no imóvel uma arma de fogo de fabricação artesanal, motivo pelo qual também foi dada voz de prisão em flagrante ao autor do crime de posse ilegal de arma de fogo.
1: Qual foi o relatório policial nessa ação?
2: Ambos os autores foram informados sobre seus direitos e garantias constitucionais, dentre eles o de permanecer em silêncio, e foram conduzidos à Delegacia de Polícia Civil, juntamente de todo o material apreendido, para as providências demais da Polícia Judiciária. A Polícia Militar reforça a extrema importância da colaboração da sociedade por meio do Disque Denúncia Unificado, DDU 181. As denúncias são anônimas e ferramentas fundamentais para combater o avanço da criminalidade em nossa região. O aviso aos mandantes e aos criminosos permanece claro. Enquanto houver crimes ocorrendo em Joaíma, a polícia não vai descansar até que todos sejam pegos.
1: Eu conversei com o soldado Rômulo, da Polícia Militar de Joaíma. De Joaíma para a Rádio Santa Cruz, repórter Gilberto Santos. É o nosso Radar Santa Cruz, o nosso informativo dos vales. Aqui nós damos voz à população. São 12 horas mais 36 minutos. Vamos falar do desenrola. Prazo para renegociação do FIES termina nesta segunda-feira, como informa o repórter Alan Barbosa.
3: Termina nesta segunda-feira, 31 de agosto, o prazo para a renegociação de dívidas do Fundo de Financiamento Estudantil FIES. A possibilidade de acordo faz parte do programa Desenrola FIES, com descontos e condições facilitadas de pagamento. As renegociações das dívidas da graduação devem ser feitas diretamente com a instituição financeira responsável pelo contrato dos FIES, Banco do Brasil ou Caixa Econômica Federal. De acordo com o Ministério da Educação, cada contrato do FIES pode passar por apenas uma renegociação durante a vigência do Desenrola FIES. O programa de refinanciamento é voltado aos estudantes com contratos com o FIES firmados até 2017, que estavam em 4 de maio de 2026 na fase de amortização. Esse é o período em que o estudante começa a pagar o valor principal do financiamento estudantil e os juros acumulados para quitar a dívida após terminar a faculdade. A data de 4 de maio de 2026 é adotada como referência para verificar a situação do contrato e aplicar critérios como tempo de inadimplência e o enquadramento do estudante no Cadastro Único de Programas Sociais do Governo Federal, CadÚnico. Estudantes com o nome inscrito em cadastros de inadimplentes por atraso nesse financiamento estudantil também podem participar do Desenrola FIES 2026. Não podem renegociar estudantes que contrataram FIES a partir de 1º de janeiro de 2018, assim como aqueles com contratos nas fases de uso do financiamento ou de carência. Agência Rádio Web de Brasília, Alan Barbosa.
1: É o nosso Radar Santa Cruz, o nosso noticiário dos vales, especial de sábado. São 12 horas mais 38 minutos, 12:38. Autoridades alertam para os cuidados com queimadas em Minas Gerais. Acionamos o repórter Leonardo Patruz.
4: 11 mil incêndios registrados em Minas Gerais de janeiro até agora, sendo 3 mil apenas no mês de agosto. É o que apontou um levantamento feito pelo Corpo de Bombeiros do Estado, a pedido da reportagem da Rádio TJ Minas. O tenente Henrique Barcelos, do Corpo de Bombeiros de Minas Gerais, reforça os cuidados para evitar novos casos.
5: O ideal é, nesse período do ano, não abrir chama próximo de vegetação em nenhuma circunstância. Pessoal que vai no final de semana, algum feriado, buscar o lazer ao ar livre, aquelas trilhas, realizar ali alguma fogueira ou deixar uma brasa para trás, tudo isso pode gerar um grande incêndio em vegetação. É importante deixar claro também que o fogo não pode ser usado como instrumento de limpeza, seja de um lote vago ou colocado em amontoados de lixo ou às margens de rodovia. Isso também se propaga muito rapidamente. O pessoal que tem sua propriedade vizinha de uma vegetação, deve realizar a proteção da sua edificação com a construção de um aceiro. O aceiro nada mais é do que aquela faixa de terra desbastada, onde uma eventual linha de fogo vindo da vegetação não vai propagar para a edificação, porque vai exatamente parar nesse colchão, nesse escudo montado ali, com a falta de vegetação, com a falta do combustível.
4: Tenente Barcelos também destaca a participação da sociedade.
5: É importante deixar claro que a população cumpre um papel muito importante, já que mais de 95% dos incêndios em vegetação ocorrem por ação humana. Então, a gente tem a ação imprudente, pessoas que infelizmente utilizam fogo como instrumento de limpeza, o que é totalmente contraindicado, mas temos também a ação dos incendiários. É importante deixar claro que colocar fogo de maneira proposital, dolosa, é um crime previsto na Lei de Crimes Ambientais e também no Código Penal. Pode gerar, além da multa, a reclusão de 2 a 4 anos, além da obrigação desse responsável de indenizar todos os danos materiais, morais ou ambientais causados.
4: Vale destacar que a pessoa pode denunciar se alguém for visto colocando fogo em qualquer área de vegetação e de preservação e lotes vagos. O telefone do Disque Denúncia é o 181. Do Tribunal de Justiça de Minas Gerais, repórter Leonardo Patruz.
1: É o nosso Radar Santa Cruz, jornalismo com credibilidade. São 12 horas mais 40 minutos, 20 anos de proteção. Mata Atlântica ainda sofre com desmate. Acionamos o repórter Marcos Aurélio Franco, destacando pra gente.
6: A Mata Atlântica já ocupou uma grande extensão do território nacional. Hoje, restam apenas 24% da vegetação original e espalhados em fragmentos por 17 estados. E apenas 12% são de florestas maduras, consideradas as áreas mais preservadas. Mesmo com a devastação, ainda é um bioma muito pressionado pela agropecuária. A Lei da Mata Atlântica, que completa 20 anos em 2026, e estabelece regras especiais para proteger a vegetação nativa. Quanto mais preservada a área, maiores são as restrições. Para garantir a aplicação da lei, os Ministérios Públicos de 17 estados participaram de mais uma edição da Operação Mata Atlântica em Pé. Foram fiscalizados cerca de 8.500 hectares, o que equivale a cerca de 12.100 campos de futebol oficiais. O valor das multas aplicadas foi de mais de 100 milhões de reais. De acordo com o promotor de justiça do Ministério Público de Minas Gerais, Rauali Mascarenhas, coordenador das bacias dos rios Jequitinhonha e Mucuri, uma das áreas mais afetadas pelo desmatamento, o estado respondeu por quase 50% das multas aplicadas.
7: Todo esse arcabouço documental, ele vai para o Ministério Público, para o Ministério Público buscar a responsabilização desses infratores, seja na seara criminal, seja na seara civil. O promotor de justiça, que é curador do meio ambiente, ele recebe essa autuação, ele instaura uma notícia de fato ou um inquérito civil, faz as investigações, quantifica o dano e, sendo o caso, ele ingressa na justiça, seja com a propositura de uma ação civil pública, requerendo a reparação deste dano, reflorestamento daquela área e também a indenização em pecúnia, né, em dinheiro, como também na seara penal com a denúncia, o oferecimento de denúncia.
6: A operação revelou uma boa notícia: o desmatamento caiu 40%. O promotor de justiça do Ministério Público do Paraná e presidente da Associação Nacional dos Promotores de Meio Ambiente, Alexandre Gaio, conta que os grandes proprietários rurais são os principais desmatadores da Mata Atlântica.
8: São proprietários que têm convertido essa vegetação nativa em atividades econômicas de agricultura, de pecuária e de silvicultura. A grande maioria dos casos de desmatamento ilegal, desmatamento não autorizado, são de proprietários que querem expandir as suas fronteiras de agricultura, pecuária e silvicultura. Infelizmente, a Mata Atlântica, mesmo estando em bom estado de conservação, apenas 12% de remanescentes em bom estado de conservação, com remanescentes acima de 3 hectares, ou seja, a gente tem 88% de áreas já antropizadas, já áreas degradadas, e ainda assim continuam a ocorrer desmatamentos de vegetação nativa. Isso não é aceitável, isso não é tolerável. O desmatamento ilegal e não autorizado não é tolerável. As forças de fiscalização ambiental, o Ministério Público e toda a sociedade precisam dar uma resposta a isso.
6: A Mata Atlântica ainda está presente em 17 estados brasileiros, principalmente na faixa leste e sul do país. Em Minas Gerais, os principais remanescentes estão em regiões como a Zona da Mata, o sul do estado e a Serra da Mantiqueira. Do Ministério Público de Minas Gerais, para a agência Rádio Web, Marco Aurelio.
1: É o nosso Radar Santa Cruz liderando a audiência. São 12 horas, mais 44 minutos. A seguir no próximo bloco, vem chegando o Giro de Notícias. Permaneça comigo aqui na Mais Ouvida.
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13: 12:46.
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1: Estamos de volta com o nosso Radar Santa Cruz, especial de sábado. Seja bem-vindo, seja bem-vinda, fique à vontade aqui na número 1. Obrigado pelo prestígio da audiência. São 12:49, 12:49, chegando o giro de notícias.
18: Este é o Giro de Notícias, eu sou Beatriz Color e você acompanha os destaques do momento. A Justiça de São Paulo concedeu a Casas Bahia proteção de 180 dias contra ações e execuções de credores após a varejista pedir a recuperação judicial com dívida de 17 bilhões e 300 milhões de reais. A decisão busca evitar uma corrida contra o patrimônio da empresa e preservar a igualdade entre credores. A medida não abrange dívidas fiscais e alguns créditos trabalhistas e extraconcursais. O presidente dos Estados Unidos, Donald Trump, afirmou nesta sexta-feira que prepara medidas para reduzir a concentração no setor de carnes e permitir que agricultores e pecuaristas processem a própria produção. As quatro maiores empresas controlam cerca de 85% do mercado, incluindo a brasileira JBS e a National Beef, ligada à MBRF. A iniciativa ocorre em meio à alta dos preços da carne e acusações de cartel. O governo também prepara ações para apoiar pequenos processadores. A ONG The Exodus Road Brasil apontou possíveis conexões do PCC com um complexo de tráfico humano e golpes eletrônicos no Camboja. A informação é de reportagem da Folha de São Paulo. Vítimas relatam trabalho forçado, ameaças e torturas, além do uso do nome da facção para intimidação. A Polícia Federal não confirma investigações sobre o caso. O banqueiro Daniel Vorcaro, dono do Banco Master, prestou depoimento à Polícia Federal nesta sexta-feira, diretamente da carceragem da Papudinha. Ele negou corrupção envolvendo ex-diretores do Banco Central e voltou a demonstrar interesse em delação premiada. A Polícia Federal já rejeitou duas propostas anteriores por falta de provas e elementos novos. O depoimento integra as investigações da Operação Compliance Zero. O Giro de Notícias é uma produção da agência Rádio Web. Texto e apresentação, Beatriz Coan.
13: Giro Internacional. Luísa Ramos.
19: Paris, sábado, 29 de agosto de 2026. Equipes de resgate continuam trabalhando neste sábado para tentar retirar cerca de 100 operários presos em um túnel de uma usina hidrelétrica no norte do Nepal, 3 dias após a enchente devastadora que atingiu a região próxima à fronteira com a China. A operação é dificultada pelas más condições climáticas, enquanto especialistas enviados pela Índia auxiliam nas buscas. Segundo um balanço oficial ainda provisório, 633 corpos foram retirados desde quarta-feira dos escombros e da lama deixados pela enchente, sendo 626 vítimas no Nepal e 7 na região chinesa do Tibete. Centenas de pessoas estão desaparecidas, incluindo mais de 900 trabalhadores ligados a projetos hidrelétricos. Islandeses vão às urnas neste sábado para votar em um referendo que pode abrir caminho para uma futura adesão à União Europeia. Os quase 400 mil habitantes da ilha isolada no Atlântico Norte vão responder à pergunta. O governo deve ter autorização para retomar as negociações de adesão com Bruxelas, suspensas em 2013? Uma pesquisa realizada nesta semana revelou uma ligeira maioria de 51,3% a eleitores que votarão pelo sim. Entretanto, qualquer acordo negociado terá de ser submetido a um segundo referendo. Uma adesão faria o país se submeter à política pesqueira do bloco, o que permitiria, por exemplo, que as embarcações registradas na União Europeia tenham acesso igual às águas e aos recursos de pesca. Algumas vozes favoráveis alegam que uma eventual adesão traria mais desenvolvimento econômico e a voz para a Islândia dentro da Europa. Pelo menos 27 pessoas morreram após um ataque russo com drone atingir um depósito na região de Kiev durante a madrugada deste sábado. Autoridades ucranianas relataram que o impacto provocou um incêndio e várias explosões na cidade de Bucha, a cerca de 25 quilômetros da capital. Outras 42 pessoas ficaram feridas e mais de 380 moradores estão sendo retirados da área por equipes de resgate. Mais cedo, autoridades russas afirmaram que um ataque ucraniano na região russa de Belgorod causou pelo menos 3 mortos e 9 feridos. Em outro ataque ucraniano em Sebastopol, cidade anexada pela Rússia na península da Crimeia, uma pessoa morreu e outras 3 ficaram feridas. Para mais informações, acesse rfibrasil.com e também as nossas redes sociais. Da Rádio França Internacional para a agência Rádio Web de Paris, Luísa Ramos.
13: Chegando às últimas do esporte, Palmeiras joga fora de casa e missão é manter distância do Fla. Quem destaca pra gente o esporte é a repórter Daniele Esperon.
20: O fim de semana promete fortes emoções na rodada 25 do Brasileirão. Sem Arias, que está lesionado, o líder Palmeiras vai ao interior de São Paulo para tentar ao menos manter a vantagem de 6 pontos para o Flamengo diante do Mirassol, dentro do Maião, no domingo, às 18h30. O Verdão chega embalado pela grande vitória conquistada no meio de semana diante do Santos pelas quartas de final da Copa do Brasil. O técnico Abel Ferreira diz qual o diferencial do Palmeiras e fala sobre a satisfação em treinar o grupo.
21: Dedico tudo aquilo que eu posso para servir o clube. O melhor treinador do mundo, ou pelo menos o mais bem pago, está há 15 anos ou há 12 anos no Atlético de Madrid, tem 10 títulos ganhos ou 7 títulos ganhos. Não ganha sempre, ninguém ganha sempre. Portanto, o que me faz estar no Palmeiras é duas coisas. A primeira é que o Brasil abraçou e acolheu o treinador e mais que o treinador, a família do treinador. E a segunda é que eu amo trabalhar no Palmeiras.
20: Já o vice-líder Flamengo teve a semana inteira para se preparar para o clássico diante do Botafogo, que também será no domingo, mais às 16h. O Flamengo negociou o atacante Gonzalo Plata e o equatoriano já nem terá condições de jogo. Ainda na parte alta da tabela, o Atlético Paranaense encara o Fluminense dentro da Arena da Baixada às 11h da manhã de domingo. O duelo marca o encontro do terceiro com o quarto colocado. A rodada será aberta no sábado com o Atlético Mineiro e Vitória dentro da Arena MRV, com os dois times com atenção dividida entre Brasileirão e Copa do Brasil. O mesmo acontece com Vasco e Cruzeiro, que também jogam no sábado, só que às 9h20 da noite, em São Januário. A Raposa quer se manter no G5, enquanto o Cruz Maltino sonha em deixar o Z4 o mais rápido possível. Agência Rádio Web com informações do Brasileirão, Daniela Esperon.
13: Trazemos a previsão do tempo.
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3: Fim de semana de tempo estável e quente em Minas Gerais. Não há previsão de chuva para nenhuma região mineira no sábado e nem no domingo. Os dias serão de predomínio de sol em quase todo o estado, exceto na faixa leste, o que favorece a elevação das temperaturas e névoa seca na maioria das regiões mineiras. Entretanto, com a melhora observada nos índices de umidade, a princípio, valores críticos inferiores a 30% tendem a se concentrar em localidades do Noroeste, Norte e Triângulo Mineiro. Céu parcialmente nublado no Jequitinhonha, Mucuri, Rio Doce e Zona da Mata. Demais regiões, céu claro a parcialmente nublado. Névoa seca no Norte, Noroeste, Triângulo Mineiro, Alto Paranaíba. BH terá um sábado de céu claro a parcialmente nublado, com temperatura elevada e baixa umidade do ar à tarde. Na capital mineira, a temperatura máxima deve marcar 33 graus. Para a rede Itaçati, repórter Aline Neves.
13: Agora em Jequitinhonha, Minas Gerais, são 12 horas mais 58 minutos. Ponto final no nosso Radar Santa Cruz, que volta na segunda-feira, ao 12h30. Obrigado pelo prestígio e pela credibilidade de sempre. Permaneça comigo. Eu volto após os classificados com Conexão Santa Cruz e a sua participação hoje, sabadão. Pouca prosa, muita música bonita e, claro, a sua participação aqui na número 1, a Voz dos Vales. Aguardo você.
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0: história bonita. Sou grato por você estar comigo sempre aqui na número 1. Agora 1:07. É o nosso Conexão Santa Cruz e a sua participação. Hoje, sábado, 29 de agosto de 2026. Hoje, Dia Nacional de Combate ao Fumo. A igreja celebra Santa Joana, Santa Joana Maria da Cruz, e a lua é cheia. E aí, como vai? Tudo legal com você? Tudo jóia por aí? Você passou bem de ontem? Espero que sim. Eu, Gilberto Santos, eu tô bom que chega.
1: Gilberto Santos, eu tô bom que chega.
0: Eu tô bom que chega. Vem comigo até as 3 da tarde com muita música bonita e, claro, a sua participação. Chega junto. O meu WhatsApp é o 33-3741-1521. Ligou, trocou, mande o seu áudio, o seu WhatsApp aqui na número 1-33-3741-1521. Hoje, sabadão. Pouca prosa e muita música bonita. Onde quer que você esteja, você está muito bem sintonizado. 1:08. Boa tarde, feliz sabadão para você curtindo a número 1.

0: Santa Cruz FM, sua rádio, sua música. Começamos bem com Calcinha Preta, com o nosso Conexão Santa Cruz.
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0: Bom demais ter você comigo aqui na número 1. É o nosso Conexão Santa Cruz e a sua participação aqui na Melhor e Mais Ouvida. Agora 1:12, 1:12. É a nossa Rua do Sucesso, a Rua do Sucesso, que tem um patrocínio do supermercado Pais e Filhos, aqui de Jequitinhonha, onde tem ofertas e mais ofertas para você. 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Já trazemos Alberto Ferreira com a primeira Rua do Sucesso. Sabadão, Alberto, boa tarde para você.
3: Ô Gilberto Santos, boa tarde. O rapaz, vendedor de picolé, tá querendo pedir uma música aqui. Ô garoto, como é que é o seu nome?
4: É Sandro do Picolé, mas pode me chamar de Sandro Russo, então Sandro Matos.
3: Beleza, então você não é cantor não, mas pede uma música aí.
4: Eu vou pedir uma música de O Rebojo do Forró.
3: E vai dedicar a música pra quê?
4: Vou dedicar pra você e pros ouvintes aí do Campo Novo e do Campo Novo e do assentamento Franco Duarte, do quem mora no Caju, Joaíma, Félixburg, Monte Formoso, e pra quem tá na escuta, né? E pras professoras aqui da Alva, no Ramiro, e no Anisalva, no Henrique Reitman, no Epaminondas, e vou dedicar essas músicas também pros trabalhadores aí do Sindicato Rural dos Trabalhadores. Sindicato Rural dos Trabalhadores, né?
3: Tá aí Gilberto Santos, o rapaz falando na Rua do Sucesso, com o oferecimento da Indiana. 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E aí? É isso, Gilberto.
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0: 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Aqui o ouvinte pede, a gente toca na número 1, Rebojo do Forró. Agora 1:15.

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10: 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Bom demais ter você comigo, você aí na fazenda, no sítio, na cachoeira, ouvindo a gente. Obrigado pelo prestígio da audiência. Onde quer que você esteja, você está muito bem sintonizado agora, 1h23. É a nossa Rua do Sucesso, a Rua do Sucesso, que tem oferecimento do supermercado Pais e Filhos, aqui de Jequitinhonha, onde você encontra ofertas e mais ofertas todos os dias, cliente e amigo. 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De volta, Alberto Ferreira, com a última Rua do Sucesso.
11: Gilberto Santos, de volta com a nossa Rua do Sucesso, sabadão. E aqui o pintor, como é que é seu nome?
12: Jairto, o poeta do vale.
11: Você quer pedir uma música aí pra fazer a diferença, né?
12: Exatamente, eu quero pedir uma música com Cassiano, a Lua e eu. Quero oferecer pra todas as pessoas que gostam de uma boa poesia e gostam de ouviu a linda e bela canção.
11: Como é que é essa música aí? Já vi você cantando essa música aí, tocando violão.
12: Não, essa música...
11: Uma capela aí, dá uma capela.
12: Não, ela é o seguinte,
11: Gilberto vai tocar a música, o pessoal confere.
12: Exatamente, o povo aí que gosta de uma bela poesia aí, uma linda canção, essa daí é a fita.
11: Beleza, Cassiano, a Lua e eu, Gilberto Santos. 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Olha, tem feriado aí na próxima semana, né? Feriado de 7 de setembro, o pessoal vai emendar. 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
10: 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Boa tarde pra você. Bom final de semana curtindo a número 1, a voz dos vales, 1:26.

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3: Santa Cruz FM, aqui o sucesso é você, onde quer que você esteja, você está muito bem sintonizado. Obrigado pelo prestígio da audiência. 1:36 é o nosso Conexão Santa Cruz. Hoje, pouca prosa e muita música bonita aqui na número 1, trazendo para você saudades, recordações, Peninha Matemática. Boa tarde para você.

0: Santa Cruz FM, aqui o sucesso é você, Peninha e Dire Straits, aqui na Mais Ouvida. Bom demais ter você comigo, bom final de semana, você curtindo a número 1.
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9: Santa Cruz FM, aqui o sucesso é você, hora certa, 1:48, 1:48, tem ouvinte com a gente curtindo, a número 1 tá na sintonia, nosso ouvinte Rita, boa tarde potência.
10: Eduardo Costa, qualquer uma dele, uma bem bonita, Fresco Patucci, minha irmã que está aniversariando hoje, desejo para ela tudo de bom, que Deus abençoe ela, que ela conquista muito, muito, muitos anos de vida. Pra Zé de Bio, tá no Cid Beija-Flor, Pazé, Santa, Geira, Carlinho, Cida, lá na Fazenda Jequitibá.
9: Valeu, Rita, pela interação, obrigado pela participação, tá todo mundo ligado na número 1, na nossa querida Rádio Santa Cruz, Rádio 3.0, 1:49.

0: Santa Cruz FM Estéreo, Eduardo Costa e Vanessa Rangel na mais ouvida. 1:57, 1:57. Boa tarde, boa tarde.
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2: Incêndios registrados em Minas Gerais de janeiro até agora, sendo 3 mil apenas no mês de agosto. É o que apontou um levantamento feito pelo Corpo de Bombeiros do Estado, a pedido da reportagem da Rádio TJ Minas. O tenente Henrique Barcelos, do Corpo de Bombeiros de Minas Gerais, reforça os cuidados para evitar novos casos.
3: O ideal é, nesse período do ano, não abrir chama próximo de vegetação em nenhuma circunstância. Pessoal que vai no final de semana, algum feriado, buscar o lazer ao ar livre, aquelas trilhas, realizar ali alguma fogueira ou deixar uma brasa para trás, tudo isso pode gerar um grande incêndio em vegetação. É importante deixar claro também que o fogo não pode ser usado como instrumento de limpeza, seja de um lote vago ou colocado em amontoados de lixo ou às margens de rodovia. Isso também se propaga muito rapidamente. O pessoal que tem sua propriedade vizinha de uma vegetação, deve realizar a proteção da sua edificação com a construção de um aceiro. O aceiro nada mais é do que aquela faixa de terra desbastada, onde uma eventual linha de fogo vindo da vegetação não vai propagar para a edificação, porque vai exatamente parar nesse colchão, nesse escudo montado ali, com a falta de vegetação, com a falta do combustível.
2: Tenente Barcelos também destaca a participação da sociedade.
3: É importante deixar claro que a população cumpre um papel muito importante, já que mais de 95% dos incêndios em vegetação ocorrem por ação humana. Então, a gente

0: e lotes vagos. O telefone do Disque Denúncia é o 181. Do Tribunal de Justiça de Minas Gerais, repórter Leonardo Padrões.
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4: Santa Cruz FM, aqui o sucesso é você. Bom demais ter você comigo aqui na Mais Ouvida. Onde quer que você esteja, você está muito bem sintonizado. Obrigado pelo carinho e pelo prestígio de sempre. São 2:05. Tem ouvinte com a gente, Silvano. Tá em Rio do Prado ouvindo a gente? Boa tarde, Silvano. Boa tarde, Potência.
5: Oi, boa tarde, Gilberto. Tudo bem? Silvano José de Rio do Prado. Não teve mais esses tempos. Ô, Gilberto, quero ver uma música de Raça Negra, 40 anos. Pode ser qualquer uma. Eu ofereço pra toda essa galera massa que tá coligada na rádio Santa Cruz FM. Um abraço e pra você e pra todas as galera que gostaram da música, ok? Silvano José de Rio do Prado. Abraço, Gil.
4: Valeu, Silvano, lá de Rio do Prado, curtindo a número 1, obrigado pelo prestígio. Você em Felisburgo, Rio do Prado, Palmópolis, obrigado pelo prestígio da audiência, obrigado pela interação.

0: Santa Cruz FM, Raça Negra e Mastruz com Leite. São 2:12. Bom final de semana para você que está na número 1.
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2: Horas e 17 minutos.
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5: Santa Cruz FM, sua rádio, sua música, hora certa, são 2:20. Abraçar a turma bonita ouvindo a gente, você na Fazenda Tanque, toda a galera bonita aí na Fazenda Tanque, você na Fazenda Ipanema ouvindo a gente, Luciano, Margarete, Ricardo, paz e bem, boa tarde, abraçar a turma bonita lá no Cabo da Gata ouvindo a gente, Lu, Joaninha tá aí, olha o Teco Teco, viu Joaninha? Abraçar a Gripina ouvindo a gente no Cabo da Gata, Berrota, Loira, Dona Modesta, Silvana, Lurdinha, tá todo mundo garrado aí na mais ouvida, na 105,7 FM. Dona Santa tá ligadinha, tá na sintonia do programa. Boa tarde, Potência.
6: Ô, Gilberto Duval.
5: Gilberto Santos.
6: Aqui é Santa Cardoso de Souza, da Fazenda Jequitibá. Eu quero te pedir uma música.
5: Sim, senhora.
6: Pra minha irmã Tuti, no sítio Beija-Flor, Fazenda Jequitibá. que ela está aniversariando hoje. Eu já pedi as músicas duas vezes no programa de Alberto Ferreira. E naquele Vinícius, eles não me entenderam.
5: Eu tô
6: não sei que motivo
5: agora.
6: Que tá acontecendo.
5: Eu vou puxar a orelha deles,
6: eu
5: viu?
6: Eu peço sempre que você passe essa música aí pra mim. Eduardo Costa, Namorando Seu Sorriso. Oferece pra minha irmã Tuti no Cílio Beija-Flor, fazendo Jequitibá. Eu desejo pra ela muitos anos de vida, muita saúde, muita paz, que ela seja essa mulherzona maravilhosa que ela é. Guerreira, trabalhadora, viu? Ela e o esposo dela, Zé de Bio, eu, Geira, Carlinho, tá mandando pra ela, desejando pra ela muita saúde, muitos anos de vida. Você faz o que eu tô aqui escutando.
5: Beleza, dona Santa, bom final de semana pra você aí, tá rolando a indicação da senhora aí, ó, Namorando o Seu Sorriso. Boa tarde, bom final de semana pra quem tá curtindo a mais ouvida. E...

0: E agora, gente, nós vamos conversar com a Maria Inês Monteiro de Freitas, coordenadora nacional da Pastoral da Criança. Maria Inês, o que você gostaria de comentar sobre o tema do programa de hoje?
1: O uso do cigarro eletrônico é um desafio crescente, especialmente entre os jovens. Muitas vezes apresentado como uma alternativa menos prejudicial do que o fumo de cigarro normal. Para muita gente, ele é visto como algo moderno, inofensivo e até socialmente aceitável. No entanto, essa é uma ideia completamente falsa. O cigarro eletrônico também contém substâncias nocivas, pode causar dependência e traz riscos reais à saúde. A prevenção, ela vem do diálogo e informação. Os líderes da Pastoral da Criança conversam com as famílias e comunidades sobre o tema, especialmente com as gestantes, sobre os perigos do fumo. Cuidar da própria saúde é um ato de responsabilidade e também de amor à vida.
2: Pastoral da Criança, cidadania, vida, paz e esperança.
3: Vamos conversar também com a Maria José Pereira de Melo, líder da Pastoral da Criança da Paróquia Nossa Senhora Mãe dos Homens, de João Câmara, Rio Grande do Norte.
0: Maria José, que orientações os líderes da Pastoral da Criança dão para as famílias, mães e gestantes sobre os perigos de fumar?
4: Os nossos líderes orientam que o fumo é prejudicial para quem fuma e também para as pessoas que convivem no mesmo ambiente com o fumante, principalmente as crianças, que correm um grande risco de ter infecções de ouvido, complicações respiratórias, principalmente pneumonia. A orientação

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Muito boa noite, querido ouvinte da Rádio Santa Cruz. Nesse momento, a Rádio Santa Cruz transmite para você este santo texto de Nossa Senhora, e eu quero deixar a minha saudação para todos aqui do município de Jequitinhonha e também dos municípios que compõem a nossa Diocese de Almenara. Quero convidar todos vocês à oração. Pelo sinal da Santa Cruz, livrai-nos, Deus nosso Senhor, de nossos inimigos. Em nome do Pai, e do Filho, e do Espírito Santo. Amém. Creio em Deus Pai Todo-Poderoso, Criador do céu e da terra, e em Jesus Cristo, seu único Filho, nosso Senhor, que foi concebido pelo poder do Espírito Santo. Nasceu da Virgem Maria, padeceu sobre Pôncio Pilatos, foi crucificado, morto e sepultado, desceu à mansão dos mortos, ressuscitou ao terceiro dia, subiu aos céus, está sentado à direita de Deus Pai Todo-Poderoso, de onde há de vir e a julgar os vivos e os mortos. Creio no Espírito Santo, na Santa Igreja Católica, na comunhão dos santos, na remissão dos pecados, na ressurreição da carne e na vida eterna. Amém. Pai nosso que estais nos céus, santificado seja vosso nome. Venha a nós o vosso reino, seja feita a vossa vontade, assim na terra como no céu. O pão nosso de cada dia nos dai hoje, perdoai as nossas ofensas, assim como nós perdoamos a quem nos tem ofendido. Não nos deixeis cair em tentação, mas livrai-nos do mal. Amém. O anjo do Senhor anunciou a Maria, e ela concebeu do Espírito Santo. Ave Maria, cheia de graça, o Senhor é convosco. Bendita sois vós entre as mulheres. Bendito é o fruto do vosso ventre, Jesus. Santa Maria, Mãe de Deus, rogai por nós, pecadores, agora e na hora de nossa morte. Amém. Maria disse, eis aqui a serva do Senhor. Faça-se em mim segundo a tua palavra. Ave Maria, cheia de graça, o Senhor é convosco. Bendita sois vós entre as mulheres. Bendito é o fruto do vosso ventre, Jesus. Santa Maria, Mãe de Deus, rogai por nós, pecadores, agora e na hora de nossa morte. Amém. E o Verbo divino se fez carne e habitou entre nós. Ave Maria, cheia de graça, o Senhor é convosco. Bendita sois vós entre as mulheres. Bendito é o fruto do vosso ventre, Jesus. Santa Maria, Mãe de Deus, rogai por nós, pecadores, agora e na hora de nossa morte. Amém. Glória ao Pai, ao Filho e ao Espírito Santo, como era no princípio, agora e sempre. Amém. Ó meu Jesus, perdoai-nos, livrai-nos do fogo do inferno, levai as almas todas para os céus e socorreis principalmente aquelas que mais precisarem da vossa infinita misericórdia. Nossa Senhora

0: Aparecida, rogai por nós. São José, rogai por nós. São Miguel Arcanjo, defendei-nos no combate. Este primeiro mistério, nós contemplamos o batismo de Jesus nas águas do Rio Jordão. Esse mistério será conduzido pelo Padre Gabriel. Rezemos com o Padre Gabriel.
1: Pai nosso que estais no céu, santificado seja o vosso nome. Venha a nós o vosso reino, seja feita a vossa vontade, assim na terra como no céu. O pão nosso de cada dia nos dai hoje, perdoai as nossas ofensas, assim como nós perdoamos a quem nos tem ofendido. E não nos deixeis cair em tentação, mas livrai-nos do mal. Ave Maria, cheia de graça, o Senhor é convosco. Bendita sois vós entre as mulheres, bendito é o fruto do vosso ventre, Jesus. Santa Maria, Mãe de Deus, rogai por nós, pecadores, agora e na hora de nossa morte. Ave Maria, cheia de graça, o Senhor é convosco. Bendita sois vós entre as mulheres, bendito é o fruto do vosso ventre, Jesus. Santa Maria, Mãe de Deus, rogai por nós. Bendita sois vós entre as mulheres, bendito é o fruto do vosso ventre, Jesus. Santa Maria, Mãe de Deus, rogai por nós, pecadores, agora e na hora de nossa morte. Ave Maria, cheia de graça, o Senhor é convosco. Bendita sois vós entre as mulheres, bendito é o fruto do vosso ventre, Jesus. Santa Maria, Mãe de Deus, rogai por nós, pecadores, agora e na hora de nossa morte. Ave Maria, cheia de graça, o Senhor é convosco. Bendita sois vós entre as mulheres, bendito é o fruto do vosso ventre, Jesus. Santa Maria, Mãe de Deus, rogai por nós, pecadores, agora e na hora de nossa morte. Ave Maria, cheia de graça, o Senhor é convosco. Bendita sois vós entre as mulheres, bendito é o fruto do vosso ventre.

0: será contemplado e será conduzido pelo Padre Gilberto. Rezemos juntos com o Padre Gilberto.
1: Pai nosso que estais nos céus, santificado seja o vosso nome. Venha a nós o vosso reino, seja feita a vossa vontade, assim na terra como no céu. O pão nosso de cada dia nos dai hoje, perdoai as nossas ofensas, assim como nós perdoamos a quem nos tem ofendido. Não nos deixeis cair em tentação, mas livrai-nos do mal. Amém. Ave Maria, cheia de graça, o Senhor é convosco. Bendita sois vós entre as mulheres, bendito é o fruto do vosso ventre, Jesus. Santa Maria, Mãe de Deus, rogai por nós, pecadores, agora e na hora de nossa morte. Amém. Ave Maria, cheia de graça, o Senhor é convosco. Bendita sois vós entre as mulheres, bendito é o fruto do vosso ventre, Jesus. Santa Maria, Mãe de Deus, rogai por nós, pecadores, agora e na hora de nossa morte. Amém. Ave Maria, cheia de graça, o Senhor é convosco. Bendita sois vós entre as mulheres, bendito é o fruto do vosso ventre, Jesus. Santa Maria, Mãe de Deus, rogai por nós, pecadores, agora e na hora de nossa morte. Amém. Ave Maria, cheia de graça, o Senhor é convosco. Bendita sois vós entre as mulheres, bendito é o fruto do vosso ventre, Jesus. Santa Maria, Mãe de Deus, rogai por nós, pecadores, agora e na hora de nossa morte. Amém. Ave Maria, cheia de graça, o Senhor é convosco. Bendita sois vós entre as mulheres, bendito é o fruto do vosso ventre, Jesus. Santa Maria, Mãe de Deus, rogai por nós, pecadores, agora e na hora de nossa morte. Amém. Ave Maria, cheia de graça, o Senhor é convosco. Bendita sois vós entre as mulheres, bendito é o fruto do vosso ventre, Jesus. Santa Maria, Mãe de Deus, rogai por nós, pecadores, agora e na hora de nossa morte. Amém. Ave Maria, cheia de graça, o Senhor é convosco. Bendita sois vós entre as mulheres, bendito é o fruto do vosso ventre, Jesus. Santa Maria, Mãe de Deus, rogai por nós, pecadores, agora e na hora de nossa morte. Amém. Ave Maria, cheia de graça, o Senhor é convosco. Bendita sois vós entre as mulheres, bendito é o fruto do vosso ventre, Jesus. Santa Maria, Mãe de Deus, rogai por nós, pecadores, agora e na hora de nossa morte. Amém. Ave Maria, cheia de graça, o Senhor é convosco. Bendita sois vós entre as mulheres, bendito é o fruto do vosso ventre, Jesus. Santa Maria, Mãe de Deus, rogai por nós, pecadores, agora e na hora de nossa morte. Amém. Ave Maria, cheia de graça, o Senhor é convosco. Bendita sois vós entre as mulheres, bendito é o fruto do vosso ventre, Jesus. Santa Maria, Mãe de Deus, rogai por nós, pecadores, agora e na hora de nossa morte. Amém. Glória ao Pai, ao Filho e ao Espírito Santo, como era no princípio, agora e sempre. Amém.
0: Nossa Senhora da Divina Providência, providenciai. Jesus manso e humilde de coração, fazei o nosso coração semelhante ao vosso. Agora estamos no terceiro mistério, e nesse mistério contemplamos as proclamações das bem-aventuranças do Senhor. Este mistério será rezado e conduzido pelo Frei Esdras. Vamos rezar juntos esse mistério com o Frei Esdras.
2: Pai nosso que estais nos céus, santificado seja o vosso nome. Venha a nós o vosso reino, seja feita a vossa vontade, assim na terra como nos céus. O pão nosso de cada dia nos dai hoje, perdoai as nossas ofensas, assim como nós perdoamos a quem nos tem ofendido, e não nos deixeis cair em tentação, mas livrai-nos do mal. Amém. Ave Maria, cheia de graça, o Senhor é convosco. Bendita sois vós entre as mulheres, bendito é o fruto do vosso ventre, Jesus. Santa Maria, Mãe de Deus, rogai por nós, pecadores, agora e na hora de nossa morte. Amém. Ave Maria, cheia de graça, o Senhor é convosco.

0: Bendito é o fruto do vosso ventre, Jesus. Santa Maria, Mãe de Deus, rogai por nós, pecadores, agora e na hora de nossa morte. Amém. Ave Maria, cheia de graça, o Senhor é convosco. Bendita sois vós entre as mulheres. Bendito é o fruto do vosso ventre, Jesus. Santa Maria, Mãe de Deus, rogai por nós, pecadores, agora e na hora de nossa morte. Amém. Ave Maria, cheia de graça, o Senhor é convosco. Bendita sois vós entre as mulheres. Bendito é o fruto do vosso ventre, Jesus. Santa Maria, Mãe de Deus, rogai por nós, pecadores, agora e na hora de nossa morte. Amém. Ave Maria, cheia de graça, o Senhor é convosco. Bendita sois vós entre as mulheres. Bendito é o fruto do vosso ventre, Jesus. Santa Maria, Mãe de Deus, rogai por nós, pecadores, agora e na hora de nossa morte. Amém. Ave Maria, cheia de graça, o Senhor é convosco. Bendita sois vós entre as mulheres. Bendito é o fruto do vosso ventre, Jesus. Santa Maria, Mãe de Deus, rogai por nós, pecadores, agora e na hora de nossa morte. Amém. Ave Maria, cheia de graça, o Senhor é convosco. Bendita sois vós entre as mulheres. Bendito é o fruto do vosso ventre, Jesus. Santa Maria, Mãe de Deus, rogai por nós, pecadores, agora e na hora de nossa morte. Amém. Ave Maria, cheia de graça, o Senhor é convosco. Bendita sois vós entre as mulheres. Bendito é o fruto do vosso ventre, Jesus. Santa Maria, Mãe de Deus, rogai por nós, pecadores, agora e na hora de nossa morte. Amém. Ave Maria, cheia de graça, o Senhor é convosco. Bendita sois vós entre as mulheres. Bendito é o fruto do vosso ventre, Jesus. Santa Maria, Mãe de Deus, rogai por nós, pecadores, agora e na hora de nossa morte. Amém. Ave Maria, cheia de graça, o Senhor é convosco. Bendita sois vós entre as mulheres. Bendito é o fruto do vosso ventre, Jesus. Santa Maria, Mãe de Deus, rogai por nós, pecadores, agora e na hora de nossa morte. Amém. Glória ao Pai, ao Filho e ao Espírito Santo, como era no princípio, agora e sempre. Amém.
1: Nossa Senhora Aparecida, rogai por nós. Santa Teresinha do Menino Jesus, rogai por nós. Agora nós estamos no quarto mistério, e nesse quarto mistério nós estamos contemplando a transfiguração do Senhor no Monte Tabor. E este mistério será rezado pelo Padre Vicente. Vamos rezar junto com o Padre Vicente.
2: Pai nosso que estais no céu, santificado seja vosso nome. Venha a nós o vosso reino. Seja feita a vossa vontade, assim na terra como no céu. O pão nosso de cada dia nos dai hoje. Perdoai as nossas ofensas, assim como nós perdoamos a quem nos tem ofendido. E não nos deixeis cair em tentação, mas livrai-nos do mal. Amém. Ave Maria, cheia de graça, o Senhor é convosco. Bendita sois vós entre as mulheres. Bendito é o fruto do vosso ventre, Jesus. Santa Maria, Mãe de Deus, rogai por nós, pecadores, agora e na hora de nossa morte. Amém. Ave Maria, cheia de graça, o Senhor é convosco. Bendita sois vós entre as mulheres. Bendito é o fruto do vosso ventre, Jesus. Santa Maria, Mãe de Deus, rogai por nós, pecadores, agora e na hora de nossa morte. Amém. Ave Maria, cheia de graça, o Senhor é convosco. Bendita sois vós entre as mulheres. Bendito é o fruto do vosso ventre, Jesus. Santa Maria, Mãe de Deus, rogai por nós, pecadores, agora e na hora de nossa morte. Amém. Ave Maria, cheia de graça, o Senhor é convosco. Bendita sois vós entre as mulheres. Bendito é o fruto do vosso ventre, Jesus. Santa Maria, Mãe de Deus, rogai por nós, pecadores, agora e na hora de nossa morte. Amém. Ave Maria, cheia de graça, o Senhor é convosco. Bendita sois vós entre as mulheres. Bendito é o fruto do vosso ventre, Jesus. Santa Maria, Mãe de Deus, rogai por nós, pecadores, agora e na hora de nossa morte. Amém. Ave Maria, cheia de graça, o Senhor é convosco. Bendita sois vós entre as mulheres. Bendito é o fruto do vosso ventre, Jesus. Santa Maria, Mãe de Deus, rogai por nós, pecadores, agora e na hora da nossa morte. Amém. Ave Maria, cheia de graça, o Senhor é convosco. Bendita sois vós entre as mulheres. Bendito é o fruto do vosso ventre, Jesus. Santa Maria, Mãe de Deus, rogai por nós, pecadores, agora e na hora de nossa morte. Amém. Ave Maria, cheia de graça, o Senhor é convosco. Bendita sois vós entre as mulheres. Bendito é o fruto do vosso ventre, Jesus. Santa Maria, Mãe de Deus, rogai por nós, pecadores, agora e na hora de nossa morte. Amém. Ave Maria, cheia de graça, o Senhor é convosco. Bendita sois vós entre as mulheres. Bendito é o fruto do vosso ventre, Jesus. Santa Maria, Mãe de Deus, rogai por nós, pecadores, agora e na hora de nossa morte. Amém. Ave Maria, cheia de graça, o Senhor é convosco. Bendita sois vós entre as mulheres. Bendito é o fruto do vosso ventre, Jesus. Santa Maria, Mãe de Deus, rogai por nós, pecadores, agora e na hora de nossa morte. Amém. Glória ao Pai, ao Filho e ao Espírito Santo, como era no princípio, agora e sempre. Amém. Ó meu Jesus, perdoai-nos, livrai-nos do fogo do inferno, levai as almas todas para o céu e socorrei principalmente as que mais precisares.
1: Nossa Senhora da Ajuda, rogai por nós. São José, rogai por nós. Agora nós chegamos no quinto e último mistério, que será rezado pelo Padre Messias. Neste quinto mistério, estamos contemplando a instituição da Eucaristia. Vamos rezar juntos com o Padre Messias.
3: Pai nosso que estais no céu, santificado seja o vosso nome. Venha a nós o vosso reino, seja feita a vossa vontade, assim na terra como nos céus. O pão nosso de cada dia nos dai hoje, perdoai-nos as nossas ofensas, assim como nós perdoamos a quem nos tem ofendido. Não nos deixeis cair em tentação, mas livrai-nos do mal. Amém. Ave Maria, cheia de graça, o Senhor é convosco. Bendita sois vós entre as mulheres, bendito é o fruto de vosso ventre, Jesus. Santa Maria, Mãe de Deus, rogai por nós, pecadores, agora e na hora de nossa morte. Amém. Ave Maria, cheia de graça, o Senhor é convosco. Bendita sois vós entre as mulheres. Bendito é o fruto de vosso ventre, Jesus. Santa Maria, Mãe de Deus, rogai por nós, pecadores, agora e na hora de nossa morte. Amém. Ave Maria, cheia de graça, o Senhor é convosco. Bendita sois vós entre as mulheres. Bendito é o fruto de vosso ventre, Jesus. Santa Maria, Mãe de Deus, rogai por nós, pecadores, agora e na hora de nossa morte. Amém. Ave Maria, cheia de graça, o Senhor é convosco. Bendita sois vós entre as mulheres. Bendito é o fruto de vosso ventre, Jesus. Santa Maria, Mãe de Deus, rogai por nós, pecadores, agora e na hora de nossa morte. Amém. Ave Maria, cheia de graça, o Senhor é convosco. Bendita sois vós entre as mulheres. Bendito é o fruto de vosso ventre, Jesus. Santa Maria, Mãe de Deus, rogai por nós, pecadores, agora e na hora de nossa morte. Amém. Ave Maria, cheia de graça, o Senhor é convosco. Bendita sois vós entre as mulheres. Bendito é o fruto de vosso ventre, Jesus. Santa Maria, Mãe de Deus, rogai por nós, pecadores, agora e na hora de nossa morte. Amém. Ave Maria, cheia de graça, o Senhor é convosco. Bendita sois vós entre as mulheres. Bendito é o fruto de vosso ventre, Jesus. Santa Maria, Mãe de Deus, rogai por nós, pecadores, agora e na hora de nossa morte. Amém. Ave Maria, cheia de graça, o Senhor é convosco. Bendita sois vós entre as mulheres. Bendito é o fruto de vosso ventre, Jesus. Santa Maria, Mãe de Deus, rogai por nós, pecadores, agora e na hora de nossa morte. Amém. Ave Maria, cheia de graça, o Senhor é convosco. Bendita sois vós entre as mulheres. Bendito é o fruto de vosso ventre, Jesus. Santa Maria, Mãe de Deus, rogai por nós, pecadores, agora e na hora de nossa morte. Amém. Ave Maria, cheia de graça, o Senhor é convosco. Bendita sois vós entre as mulheres, bendito é o fruto de vosso ventre, Jesus. Santa Maria, Mãe de Deus, rogai por nós, pecadores, agora e na hora de nossa morte. Amém. Glória ao Pai, ao Filho e ao Espírito Santo, como era no princípio, agora e sempre. Amém. Ó meu bom Jesus, perdoai-nos, livrai-nos do fogo do inferno, levai as almas todas para os céus, socorrei principalmente as que mais precisarem. Nossa Senhora do Sagrado Coração, rogai por nós. São José, rogai por nós.
1: Chegamos ao final do nosso texto de Nossa Senhora. Com muita gratidão no coração, vamos agradecer a Deus por mais um texto rezado e todas as graças e bênçãos que pedimos nesse momento de oração. Por isso, vamos fazer juntos o nosso agradecimento a Nossa Senhora. Infinitas graças vos damos, soberana Rainha, pelos benefícios que todos os dias recebemos de vossas mãos liberais. Dignai-vos agora e para sempre tomarmos debaixo de vosso precioso amparo. Para mais obrigá-la, vos saudamos como a Salve Rainha. Salve Rainha, Mãe de Misericórdia, vida, doçura e esperança nossa, salve. A vós bradamos e debredados, filhos de Eva, a vós suspirando, gemendo e chorando neste valo de lágrimas, em aposa advogada nossa. Estes vossos olhos misericordiosos a nós volveis, e depois deste desterro, mostrai-nos, Jesus, bendito é o fruto do vosso ventre. Ó clemente, ó piedosa, ó doce, sempre Virgem Maria, rogai por nós, Santa Mãe de Deus, para que sejamos dignos das promessas de Cristo. Amém. E agora a bênção da Ave. O Senhor esteja convosco, Ele está no meio de nós. A nossa proteção está no nome do Senhor, que fez o céu e a terra. Deus de amor e de bondade, Deus de carinho, de ternura e proteção. A vós imploramos a vossa bênção sobre esta água, criatura vossa. A água que os ouvintes da Rádio Santa Cruz irão usar confiantes para implorar o perdão de seus pecados, a proteção de suas vidas e a saúde do corpo e da alma. Abençoai, Senhor, esta água em nome do Pai, do Filho e do Espírito Santo. Amém. O Senhor esteja convosco, Ele está no meio de nós. Pela intercessão de Nossa Senhora Aparecida, Rainha e Padroeira do Brasil, abençoe-vos o Deus Todo-Poderoso, Pai, Filho e Espírito Santo. Amém. Fique com Deus e com as bênçãos da Mãe do Céu. Muito obrigado a todos vocês pelo carinho, pela audiência e por termos feito juntos esse momento de oração.

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0: Deus abençoe você e toda a sua família. Que alegria estar aqui com você, começando mais um programa Eu Seguirei. Eu tenho certeza de que Deus vai falar muito ao seu coração através deste programa. Olha, se você pode, eu já quero convidar você a pegar a sua Bíblia, porque hoje nós vamos meditar a palavra de Deus. A palavra de Deus é o nosso alimento. A palavra de Deus que é o nosso sustento. Eu tenho certeza que essa palavra vai mover seu coração. Olha, aqui você vai ouvir a palavra de Deus, aqui você vai poder cantar. São minutos que ficaremos juntos, onde você vai fazer uma experiência com Deus. Lembrando que tudo que você ouvir aqui, depois fica registrado no meu canal do YouTube, Frei Gilson / Som do Monte, no meu Instagram, no meu Facebook, todos com o mesmo nome, Frei Gilson / Som do Monte, para que você possa também compartilhar essa palavra com os seus amigos, tá bom? Então, vamos escutar a palavra de Deus.
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0: Você precisa ser uma pessoa de fé. E deixa eu te falar uma coisa importante. Você e eu precisamos ter uma fé humilde. Porque que adiantaria aquela fé assim? O poder de ressuscitar os mortos, o poder de curar doentes, aquela fé que tem o poder de transportar montanhas, aquela fé que tem o poder de fazer tantas coisas, né? Mas se depois de tudo isso se orgulhasse, se depois de tudo isso se envaidecesse. Portanto, o Senhor quer de nós uma fé, a qual nada para nós será impossível. Como está na palavra de Deus, convido você a abrir sua Bíblia, Mateus capítulo 17. Mateus capítulo 17, versículo 20. Que, aliás, é o evangelho de hoje. Mateus capítulo 17, versículo 20. Jesus respondeu-lhes: por causa de vossa falta de fé, em verdade vos digo, se tiverdes fé como um grão de mostarda, direis a esta montanha: transporta-te daqui para lá, e ela irá, e nada vos será impossível. E nada vos será impossível. Então, Jesus está nos falando de uma fé tão forte que nada vos será impossível. Eu sei que você está precisando dessa fé. Agora, é preciso que essa fé também seja humilde. Porque senão a gente pode se envaidecer. E não é isto que Deus quer de nós. Fique comigo até o final desse vídeo. Nós vamos meditar sobre essa realidade. Em nome do Pai, do Filho e do Espírito Santo. Amém. Mateus capítulo 17, versículo de 14 a 20. Naquele tempo, chegando Jesus e seus discípulos junto da multidão, um homem aproximou-se de Jesus, ajoelhou-se e disse: Senhor, tem piedade do meu filho. Ele é epilético e sofre ataques tão fortes que muitas vezes cai no fogo ou na água. Levei-o aos teus discípulos, mas eles não conseguiram curá-lo. Jesus respondeu: ó gente sem fé e perversa, até quando deverei ficar convosco? Até quando vos suportarei? Trazei aqui o menino. Então Jesus o ameaçou e o demônio saiu dele. Na mesma hora o menino ficou curado. Então os discípulos aproximaram-se de Jesus e perguntaram em particular: por que nós não conseguimos expulsar o demônio? Jesus respondeu: porque a vossa fé é demasiado pequena. Em verdade vos digo, se vós tiverdes fé do tamanho de uma semente de mostarda, direis a esta montanha: vai daqui para lá, e ela irá, e nada vos será impossível. Palavra da salvação. Santo Agostinho, sobre essa passagem, diz assim: a fim de que os discípulos não se soberbecessem pelo poder de fazer milagres, lhes avisa o Senhor que procurem evitar as curas à vaidade humana, significada nesta passagem por uma montanha elevada, e de fazê-las com a humildade da fé figurada no grão de mostarda. Olha que interessante, Santo Agostinho. Por que que nós não conseguimos expulsar o demônio? Jesus respondeu: porque a vossa fé é demasiado pequena. Em verdade vos digo, se tiverdes fé do tamanho de uma semente de mostarda, direis a esta montanha. A montanha simboliza coisas grandes. Se você tiver fé, você vai fazer coisas grandes. Você vai expulsar demônios, vai curar doentes. Então, a montanha simboliza coisas grandes, que a fé vai operar. A fé em Cristo, a fé em mim. Então, se você tiver fé em mim, se você acreditar em mim, se você acreditar na minha palavra, vou operar grandes coisas na sua vida. Então, mas é uma montanha, o meu problema é do tamanho de uma montanha. Não tem problema. A fé, ela pode mover montanhas. Agora, você precisa ter a fé do... Se vós tiveres fé do tamanho de uma semente de mostarda. Então, de um lado, uma montanha gigante. Do outro lado, uma semente de mostarda. Como se Jesus quisesse dizer, significada nessa passagem por uma montanha elevada e de fazê-las com a humildade da fé figurada no grão de mostarda. Ou seja, na montanha figurada a grande fé. No grão de mostarda simbolizado a fé humilde. Uma fé que não se envaidece. Uma fé que não é prepotente. Abra sua Bíblia em 1 Coríntios capítulo 1, versículo 27. O que é estúpido no mundo, Deus o escolheu para confundir os sábios. E o que é fraco no mundo, Deus o escolheu para confundir os fortes. Versículo 29. Assim nenhuma criatura se vangloriará diante de Deus. Nenhuma criatura se vangloriará diante de Deus, nem quando você transporta as montanhas. 2 Coríntios capítulo 12, versículo 7. Demais, para que a grandeza das revelações não me levasse ao orgulho, foi-me dado um espinho na carne, um anjo de Satanás, para me esbofetear e me livrar do perigo da vaidade. Talvez Deus não permitiu que aqueles apóstolos também tirassem os demônios para livrá-los do perigo da vaidade. E Jesus está ensinando agora para eles que a fé que eles precisam ter tem que ser uma fé humilde, grão de mostarda. Gálatas, capítulo 6, versículo 3. Quem pensa ser alguma coisa, não sendo nada, engana-se a si mesmo. Todas essas passagens nos ajudam a entender que é preciso humildade diante do Senhor. Fé poderosa, a ponto de transportar montanhas, mas tem que ser uma fé humilde. Dai-me, Senhor, a humildade da fé. Em nome do Pai, do Filho, do Espírito Santo. Amém.
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0: Resposta a essa palavra, eu quero convidar você agora a cantar comigo.
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1: O programa de hoje está bom demais e eu quero lembrar você, se você quiser ouvir mais pregações, mais meditação da palavra, basta você me acompanhar no meu canal do YouTube, Frei Gilson / Som do Monte, no meu Instagram, no meu Facebook, no meu TikTok e lá você vai encontrar muito mais palavra de Deus para você.
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1: Nós vamos terminar este programa rezando. Eu quero clamar agora por você, quero clamar pela sua família. Senhor Deus, libera agora o teu Espírito Santo sobre cada pessoa que acompanha este programa. Vem, Espírito Santo, enche todos os que estão acompanhando este programa agora. Libera, Senhor, para esta pessoa o que ela mais precisa, para o corpo e para a alma. Libera, Senhor, curas e libertações em nome de Jesus para esta pessoa que assiste, que acompanha, que escuta e para toda a sua família. Eu clamo a tua poderosa bênção. Visita agora com bênção de proteção. A bênção que só o Senhor pode dar. Abençoe-vos o Deus Todo-Poderoso, Pai e Filho e Espírito Santo. Amém.
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Boa noite a todos. Boa noite, ouvintes da Rádio Santa Cruz. Intenções da Santa Missa. Em ação de graças a Nossa Senhora Aparecida, pela saúde de Maria Júlia Angélica dos Santos, pela saúde de Noel Soares dos Santos, São Cristóvão, Santíssimo Sacramento, São José, Nossa Senhora, pela saúde de Odílio Pereira da Silva e pela saúde de Sandy Salomão Mendes Miranda, pelo sétimo dia do nosso irmão falecido, João Gomes dos Santos. Pelos nossos irmãos falecidos, Aldair Ferreira Neves, 10 meses de falecimento, Severo José Nascimento, Veridiana Rosa de Jesus, Clemente José Pereira, Louro da Hora, Maria Genésia de Jesus, Antônia Pereira dos Santos, Lidiomar Pereira dos Santos, Aurora Olímpia da Silva, José Dias Soares, José Marcos Dias Pereira, José Ramos Dias Soares, Diramélia Gomes dos Santos, Euflosina Xavier de Souza, Deusdete Gomes dos Santos e Delmário Costa Mendes, Jesuíno Pereira dos Santos, Marta Pereira dos Santos, Hernani Gomes Pereira, José Pinheiro dos Santos, Lorival Pereira dos Santos, Marina Reitman Antunes, Juvenal Antunes de Oliveira, Mário Roberto Soares dos Santos, Geraldo Soares dos Santos, Divina Angélica de Jesus, Geraldo Pereira dos Santos, Marisa Pereira da Silva, Penélope Auxiliadora Peixoto Pena, Antônio Ferreira Pena Júnior, Crisolina da Cunha Peixoto, Pogira Peixoto Pena, Pindaro Peixoto Pena, Pares Peixoto Pena, Marlita Peixoto Pena, Leolino Dutra Alves, Maura Maria de Jesus, Odair Maria Silva de Jesus, Maria Justiniana Alves Gonçalves, Warley Souza Lira, Flávio Gonçalves, Terezinha Santos Costa, 2 meses de falecimento, Zenaide Ramos Costa, Antero Benício dos Santos, Luciana Vieira dos Santos, Salu, Victor Ribeiro Franco, José Pereira de Souza, Olinta Justiniana da Cruz, Walter Pereira de Souza, Herder Marcones Moreira Barros, Carlos Eustáquio Firmino. Queridos irmãos e irmãs, reunidos como povo de Deus, celebramos hoje com alegria a missa votiva em honra a São Miguel Arcanjo, nosso poderoso protetor e defensor na luta contra o mal. São Miguel nos recorda que Deus é a nossa força e que, confiando nele, somos chamados a permanecer firmes na fé, resistindo às tentações e vivendo na fidelidade do Evangelho. Que, inspirados por seu exemplo de coragem e obediência, possamos renovar nossa confiança na vitória do bem sobre o mal. Iniciemos esta celebração pedindo a intercessão de São Miguel para que nos guarde, nos proteja e nos conduza pelos caminhos da justiça e da paz.

0: Em nome do Pai, do Filho e do Espírito Santo.
1: Amém.
0: O Deus da esperança, que nos cumula de toda alegria e paz em nossa fé pela ação do Espírito Santo, esteja com todos vocês.
1: Bendito seja Deus que nos reuniu no amor de Cristo.
0: Queridos irmãos e irmãs, boa noite.
1: Paz
0: e bem. Sejam todos bem-vindos nesta celebração da missa votiva do nosso glorioso padroeiro São Miguel, neste dia especial que nós celebramos a última missa antes da nossa festa, já nos preparando neste período que estamos vivendo a quaresma de São Miguel, e somos convidados a renovar a nossa devoção ao nosso padroeiro, pedindo a sua intercessão, para que através da sua proteção, da sua intercessão, sejamos também aqueles defensores da justiça, da paz e da fidelidade ao amor de Deus. Que essa liturgia nos ajude enriquecendo o nosso coração para vivermos a nossa fé, nos preparando para viver este momento tão especial da nossa comunidade, que é a nossa novena em honra ao nosso glorioso padroeiro. Queridos irmãos e irmãs, no início dessa celebração vamos abrir o nosso coração ao arrependimento. E para celebrarmos dignamente os santos mistérios, vamos pedir a Deus perdão pelas nossas faltas, pelos nossos pecados, fazendo o nosso exame de consciência.

Oremos. Deus onipotente, fonte de todo dono perfeito, semeai em nossos corações o amor ao vosso nome, e estreitando os laços que nos unem convosco, fazei crescer em nós o que é bom, e guardai com amorosa solicitude o que nos destes. Por nosso Senhor Jesus Cristo, vosso Filho, que é Deus e convosco vive e reina na unidade do Espírito Santo por todos os séculos dos séculos. Amém.

0: tornou-se para mim fonte de vergonha e de chacota o dia inteiro. Disse comigo: não quero mais lembrar-me disso, nem falar mais em nome dele. Senti, então, dentro de mim, um fogo ardente a penetrar-me o corpo todo. Desfaleci sem forças para suportar a palavra do Senhor.
1: Graças a Deus.

0: Paulo aos Romanos: pela misericórdia de Deus, eu vos exorto, irmãos, a vós oferecerdes em sacrifício vivo, santo e agradável a Deus. Este é o vosso culto espiritual. Não vos conformeis com o mundo, mas transformai-vos, renovando vossa maneira de pensar e de julgar, porque para que possais distinguir que é da vontade de Deus, isto é, o que é bom, o que é agradar, o que é perfeito, palavra do Senhor.
1: Graças a Deus.

Naquele tempo, Jesus começou a mostrar a seus discípulos que devia ir a Jerusalém e sofrer muito da parte dos anciãos, dos sumos sacerdotes e dos mestres da lei, e que devia ser morto e ressuscitar no terceiro dia. Então Pedro tomou Jesus à parte e começou a repreendê-lo, dizendo: Deus não permita tal coisa, Senhor, que isso nunca te aconteça. Jesus, porém, voltou-se para Pedro e disse: Vai para longe, Satanás. Tu és pedra para mim, uma pedra de tropeço, porque não pensas as coisas de Deus, mas sim as coisas dos homens. Então Jesus disse aos discípulos: Se alguém quer me seguir, renuncie a si mesmo, tome sua cruz e me siga. Pois quem quiser salvar a sua vida vai perdê-la, e quem perder a sua vida por causa de mim vai encontrá-la. De fato, que adianta ao homem ganhar o mundo inteiro, mas perder a sua vida? O que poderá alguém dar em troca de sua vida? Porque o Filho do Homem virá na glória do seu Pai com seus anjos. Então retribuirá a cada um de acordo com a sua conduta.

Caríssimos confrades, queridos irmãos e irmãs, que o Senhor vos dê a paz. Quantos e bons motivos nós encontramos para nos reunir aqui nesta noite, para louvar, agradecer a Deus e para escutar a sua palavra. Hoje celebramos mais uma vez a missa votiva em honra ao nosso padroeiro, em honra a São Miguel. Hoje, esse final de semana, nós encerramos na igreja do Brasil o mês vocacional. É o mês que nós rezamos por todas as vocações como dom dado, doado por Deus a cada um de nós, cada um no seu serviço, no seu ministério, mas todos voltados para a mesma centralidade, para o mesmo centro que é Cristo. E hoje celebramos então neste final de semana rezando pelos catequistas. Tantos motivos nós temos para agradecer a Deus nesta celebração, mas eu gostaria de aproveitar esse ensejo em que já celebramos a liturgia de hoje, é do 22º domingo do tempo comum, que Jesus nos coloca este domingo através da palavra de Deus. Jesus nos coloca e a liturgia nos apresenta uma pergunta fundamental para a nossa vivência de discípulos e discípulas do Senhor. A pergunta é: como estamos vivendo verdadeiramente a nossa vocação de batizados e batizadas? Como nós estamos vivendo verdadeiramente esta nossa vocação de batizados e batizadas? Para iniciar, quem esteve na missa domingo passado vai lembrar que Jesus dá uma volta para perguntar a seus discípulos quem eles acham que ele é, e Pedro faz uma profissão de fé muito bonita, né? Tu és o Messias, o Filho do Deus vivo. E aí Jesus então diz o que para Pedro? Feliz és tu, porque não foi nenhum homem que te revelou isso, mas o próprio Deus. Na liturgia de hoje nós encontramos com Pedro novamente respondendo a uma questão que Jesus põe. Mas hoje Pedro age no impulso humano de querer atravessar o Senhor, dizendo: Senhor, que isso nunca te aconteça, impedindo os planos de Deus. E o que que Jesus responde para Pedro? Volta para o seu lugar de discípulo atrás do mestre, afasta de mim, Satanás. Mostrando para nós que não basta fazer uma profissão de fé bonita com os lábios se a nossa atitude não diz e não condiz com aquilo que nós professamos. Podemos, e muitas vezes acontece conosco, de professar esta fé no Messias com convicção e logo em seguida fraquejar na nossa fé, agir de maneira que não corresponde com aquilo que nós acabamos de professar. E a liturgia de hoje, ela nos apresenta inicialmente esta questão. E através da pergunta que eu coloco, eu começo dizendo que muitas vezes nós queremos seguir Jesus quando tudo vai bem. Queremos a bênção, a proteção, queremos a saúde, a prosperidade, a solução de todos os nossos problemas. Queremos viver uma fé show, de grandes espetáculos, apresentações, movidas por sentimentalismo momentâneo, acreditando que só isto basta. Entretanto, Jesus nos mostra que para ser verdadeiramente seus discípulos é muito mais profundo. Viver o discipulado de Jesus requer ir para águas mais profundas. Seguir Cristo significa também aprender a amar, aprender a servir, aprender a perdoar e aprender a permanecer fiel, mesmo quando o caminho se torna difícil. E com certeza, queridos irmãos e irmãs, as dificuldades virão. Não tenha dúvidas, elas virão. No evangelho de hoje, Jesus coloca para aqueles que querem segui-lo uma condição: se alguém quer me seguir, renuncie a si mesmo, tome a sua cruz e me siga. Esta condição de Jesus é clara,
Com isso, ele não oferece recompensa para aqueles que se propõem a segui-lo fielmente. Não propõe riquezas, não propõe bem, nem mesmo a tranquilidade. Mas também, Jesus não está dizendo que devemos procurar o sofrimento. Jesus não oferece para nós o sofrimento. O nosso Deus não é um Deus masoquista. A cruz não é uma coisa que devemos fabricar para nós mesmos. A cruz faz parte da caminhada de quem procura viver o Evangelho, viver a sua vocação de batizado no mundo que tem feito escolhas de outros caminhos, como o caminho da mentira, das fake news, do individualismo, da violência, do preconceito, da destruição do meio ambiente e da corrupção, que com toda certeza não são os caminhos que o Senhor nos ensina e que nos convida a seguir. E ao nos colocar no caminho de Jesus, ao nos colocar no caminho que Ele nos apresenta, teremos sim fardos pesados colocados sobre os nossos ombros, porque vamos na contramão deste caminho que muitas vezes a sociedade e muitas pessoas nos apresentam. Jesus ainda nos convida a renunciar a si mesmo. Esta renúncia não significa deixar de ter o valor ou desprezar a própria vida. Significa deixar de colocar o nosso ego no centro de tudo. É colocar no centro o Cristo da nossa vida. É Ele que deve estar no centro de todas as nossas escolhas, buscando viver a vontade de Deus e não a nossa própria vontade. É desejar ser conduzido por Ele, mesmo nas dificuldades. Quantas vezes, irmãos e irmãs, queremos que Deus faça as coisas do nosso jeito? Queremos que Ele responda às nossas orações no tempo em que determinamos e da maneira que imaginamos. Quantas vezes usamos o nome de Deus para justificar as nossas ideias e ideologias que massacram, oprimem e matam? Mas a fé verdadeira nos ensina a confiar também naquele que nos promete esta vida e principalmente a amar acima de tudo e conciliar a nossa vontade à vontade de Deus. Esta é a experiência daquele que vive a sua vocação de batizado, o seu chamado de filhos e filhas de Deus. E a primeira leitura nos apresenta muito bem, através da experiência de Jeremias, que o sofrimento, as dificuldades se faz presente na vida daqueles que se colocam a seguir Jesus. Jeremias inicia a sua leitura aqui exausto, cansado, reclamando, ou melhor, conversando com o Senhor. Olha, seduzistes e eu me deixei seduzir pelo Senhor, mas tudo que eu falo eu sou perseguido, eu me tornei o pior das pessoas. Esta leitura está logo depois de um momento que Jeremias é colocado, é torturado por causa da sua profecia. E por isso ele apresenta ao Senhor esta leitura para reclamar, eu não vou usar essa palavra, que não, talvez não seja melhor reclamar, mas de colocar para o Senhor as suas dificuldades, de colocar nos pés do Senhor as suas limitações. Olha, eu abandonei tudo, deixei-me seduzir pelo Senhor e o que eu recebo são todos estes problemas. É tanto que Isaías vai dizer que senti então dentro de mim um fogo ardente de penetrar-me o corpo todo, desfaleci sem força para suportar. No final da sua leitura, Jeremias vai então trazer esta esperança daqueles que se colocam a seguir o Senhor, que mesmo nas dificuldades, que mesmo com as perseguições, que mesmo com todo o sofrimento, há um fogo que o consome por dentro, que aquece o seu coração, que não o deixa desistir. E esta é a nossa vida de vocacionados, de batizados, de discípulos e discípulas do Senhor.
Quantas vezes, ao viver o Evangelho, ao buscar viver o que a igreja nos ensina, nos pede, nós somos hostilizados. Quantas vezes as pessoas, né, Águida, está aqui, pessoal da Pastoral do Batista, enfrentado muito essa dificuldade da catequese, sabe muito bem, mas não desiste. Por quê? Há um fogo que consome por dentro, que é essa certeza do seguimento fiel ao Senhor, que não está só, que mesmo diante das dificuldades não caminha-se só. E a experiência de Jeremias é a experiência de todos nós que nos colocamos a seguir Jesus. Lamento em dizer, se a sua fé é um mar de rosa, você não segue a Jesus de Nazaré, você não segue o Messias, o Filho do Deus vivo. Pode seguir de outra maneira, mas verdadeiramente não. A fé, o seguimento, ele requer, não que Deus queira maldade para nós, não que o Deus seja um Deus sádico, perverso, mas como Jesus nos apresenta no Evangelho, que para ser fiel a este projeto, nós vamos na contramão de tantos outros projetos de poderes, de violência, de destruição que nós enfrentamos no mundo. Tantos reinos espirituais e terrenos, as quais nós teremos que lutar para vencer. E essas são as cruzes que nós vamos carregar. E por isso então, Jesus faz este convite para sermos fiéis a este projeto, prometendo a vida eterna. Nada concreto aqui, porque aqui quem promete são os homens. Do que adianta ganhar a vida inteira e perder a vida? É isso que Jesus nos provoca. A palavra de Deus torna-se parte da nossa vida quando nós deixamos que ela penetre profundamente o nosso coração. É esta palavra, e isso nos ensina algo muito bonito. Quando Deus realmente ocupa o nosso coração, não abandonamos a missão simplesmente porque apareceram dificuldades, mas permanecemos firmes na sua palavra. Esta é a beleza da nossa fé, de mesmo diante das dificuldades, permanecer firme, permanecer crente, permanecer professando, permanecer vivendo aquilo que o Senhor nos ensina. Já na segunda leitura, Paulo nos faz o mesmo convite para oferecer a nossa vida a Deus, oferecer o corpo como sacrifício vivo, santo e agradável a Deus. Paulo dá um passo além. Não basta viver a nossa vocação de cristão e cristã só dentro dos muros da igreja. Precisamos levar esta vivência para fora. Paulo nos convida a mudar o nosso comportamento para que possamos assim apresentar esta novidade do Evangelho. Não vos conformeis com o mundo, mas transformai-vos renovando a vossa maneira de pensar e julgar, para que possais distinguir o que é da vontade de Deus, isto é, o que é bom, o que lhe agrada, o que é perfeito. Não podemos conformar com o que vemos. Não podemos ter em nós a síndrome da Gabriela. Eu nasci assim, eu cresci assim, você sempre assim, Gabriela, sempre Gabriela. Não é assim? O Senhor nos convida a sempre estar transformando o nosso ser. Ah, mas sempre foi assim? Foi assim, mas agora mudou, né? À luz de quê? À luz do Evangelho, à luz da tradição da igreja, à luz dos documentos, né? A sociedade muda, mas a palavra de Deus, ela permanece fiel ao propósito de vida, ao propósito de amor e de renovação no Espírito. Então, por isso somos convidados a ser luz no mundo, a transformar, mas para isso precisamos converter individualmente, pessoalmente, para que possamos fazer com que este reino de Deus, para distinguir a vontade de Deus. Paulo aqui não vai usar a palavra converter, vai falar transformar, transformai-vos, renovando a sua maneira de pensar e agir. Há
Ao transformar o nosso pensamento, a nossa maneira de agir, distinguiremos a vontade de Deus para saber o que é bom, o que lhe agrada e o que é perfeito. Permanecemos como somos e estamos, não somos capazes de fazer essa transformação. É o convite que Paulo nos alerta e nos faz para vivermos esta vocação, para vivermos o nosso batismo. Ou seja, queridos irmãos e irmãs, nossa fé não pode ficar somente dentro da igreja. Ela precisa aparecer na nossa vida cotidiana. É fácil dizer que amamos a Deus. O desafio é demonstrar este amor dentro de casa, no trabalho, na família, nas relações com as pessoas. É perdoar quando somos feridos. É ajudar como poderíamos simplesmente ignorar. É falar a verdade quando seria mais conveniente mentir. É permanecer fiel, mesmo quando ninguém está nos olhando. Este é o convite de viver verdadeiramente o que o Senhor nos ensina. Jesus nos lembra ainda: quem quiser salvar a sua vida, vai perdê-la. E quem perder a sua vida por causa de mim, vai encontrá-la. Parece uma contradição, mas é justamente aí que está o coração do Evangelho. Quando vivemos somente para nós mesmos, podemos até conquistar muitas coisas, mas o coração permanece vazio. Quando aprendemos a doar a vida, a servir e a amar, descobrimos uma alegria que o mundo não consegue oferecer. Este é o nosso convite, a nossa vocação. Que nessa liturgia de hoje, em que nós nos reunimos para celebrar as grandes obras que Deus tem realizado na nossa vida, através do nosso padroeiro São Miguel, que nós possamos buscar a ser fiéis na nossa vocação, no nosso ministério, no nosso serviço, para sermos anunciadores deste reino, para que assim como o nosso padroeiro possamos buscar a justiça, buscar viver esta justiça tão necessária no nosso meio. É ela a fonte, a origem da fidelidade a Deus. Peçamos que São Miguel nos ajude a compreender esta grandiosidade desses caminhos apresentados pelo Senhor, para que não nos percamos nos tantos caminhos que o mundo tem nos oferecido, que não nos leva a Deus, que pelo contrário nos afasta. Que Ele interceda por nós, para que possamos viver como sacrifícios espirituais a Deus, agradáveis, santos e vivos. Vivos quer dizer cheio de vitalidade, de atitude, de ação. Que nós sejamos discípulos e discípulas do Senhor, vivendo o que o Evangelho nos pede, para que possamos compreender que a nossa fé é vivida mesmo diante das dificuldades. Que possamos renunciar a nós mesmos, os nossos desejos, para viver o desejo do Senhor na nossa vida. Que possamos assumir a nossa cruz de cada dia, para permanecermos nesta fidelidade. E que possamos assim crescer sempre mais nesse entendimento, nesta graça e nesse dom. Peçamos a São Miguel que interceda por nós, para que buscando viver a missão dos vocacionados no serviço ao reino de Deus, possamos viver e dar testemunho da fidelidade ao projeto do nosso Senhor, vivendo a fraternidade, o serviço, a justiça e a paz.

0: sob Pôncio Pilatos, foi crucificado, morto e sepultado, desceu à mansão dos mortos, ressuscitou ao terceiro dia, subiu aos céus, está sentado à direita de Deus Pai Todo-Poderoso, de onde há de vir e julgar os vivos e os mortos. Creio no Espírito Santo, na Santa Igreja Católica, na comunhão dos santos, na remissão dos pecados, na ressurreição da carne, na vida eterna. Amém.
1: Irmãos e irmãs, peçamos a Deus Pai que escute as nossas preces e, segundo a sua bondade, atenda aos nossos pedidos, dizendo: nós os rogamos, ouvi-nos.
2: Nós os rogamos, ouvi-nos.

0: pela Igreja do Senhor, para que não perca a coragem e a audácia evangélica diante das oposições e perseguições, mas se espelhe em Cristo Jesus, rezemos.
1: Nós vos rogamos, ouvi-nos.
0: Pelas comunidades cristãs, para que cresçam a partir do estudo e do aprofundamento da palavra de Deus e se revistam de uma nova humanidade, rezemos.
1: Nós vos rogamos, ouvi-nos.
0: Por todos os que sofrem por causa do mal cometido por parte dos membros da comunidade eclesial, para que encontrem na própria igreja uma resposta concreta às suas dores e aos seus sofrimentos, rezemos.
1: Nós vos rogamos, ouvi-nos.
0: Por nós, para que por meio de nossa participação ativa nesta liturgia, aprendamos a seguir o Cristo crucificado e ressuscitado, e nele encontremos nossa esperança e alegria, não nas glórias deste mundo, rezemos.
1: Nós vos rogamos, ouvi-nos.
0: Pelos guardiões da imagem de São Miguel, que acolhem em suas casas este sinal de fé, para que sejam abençoados, protegidos de todo o mal e perseverantes na oração, rezemos.
1: Nós vos rogamos, ouvi-nos.
0: Pelas famílias que recebem a imagem, para que seus lares sejam lugares de paz, união e presença de Deus, e que São Miguel afaste toda discórdia e perigo, rezemos.
1: Nós vos rogamos, ouvi-nos.
0: Pelo eterno descanso de João Gomes dos Santos, cujo sétimo dia de falecimento recordamos nesta celebração, para que Deus, rico em misericórdia, o acolha na alegria do seu reino, e por seus familiares e amigos, para que encontrem consolo, força e esperança na fé em Cristo ressuscitado, rezemos ao Senhor.
1: Nós os rogamos, ouvi-nos.
2: Concedei, ó Deus, que pela força da vossa palavra saibamos seguir a Jesus no caminho da cruz e sejamos vivificados pela sua ressurreição, por Cristo nosso Senhor.
1: Amém.
2: Vamos agora então receber as nossas imagens de São Miguel.

0: mas para que o meu e o vosso sacrifício possa ser oferecido, possa ser aceito por Deus Pai Todo-Poderoso.
1: Receba, Senhor, por tuas mãos este sacrifício,
2: para a glória do seu nome, para o nosso bem e de toda a sua santa igreja.
0: Este santo sacrifício, Senhor, nos traga a perene bênção da salvação e vosso poder leve à plenitude o que celebramos no sacramento, por Cristo nosso Senhor.
3: Amém.
0: O Senhor esteja convosco.
3: Ele está no meio de nós.
0: Corações ao alto.
3: O nosso coração está em Deus.
0: Demos graças ao Senhor nosso Deus.
3: É nosso dever e a nossa salvação.
0: Na verdade, é digno e justo, é nosso dever e salvação dar-vos graças sempre em todo lugar. Senhor Pai Santo, Deus Eterno e Todo-Poderoso, por Cristo Senhor nosso. Nascendo, Ele renovou a antiga condição humana, sofrendo a paixão, apagou os nossos pecados. Ressurgindo dos mortos, concedeu-nos a vida eterna. Subindo a vós, ó Pai, abriu-nos as portas do céu. Por isso, com a multidão dos anjos e dos santos,

0: Na verdade, ó Pai, vós sois santo e fonte de toda santidade. Santificai, pois, estes dons, derramando sobre eles o vosso Espírito, a fim de que se tornem para nós o corpo e o sangue de nosso Senhor Jesus Cristo.
1: Enviai o vosso Espírito Santo.
0: Estando para ser entregue, abraçando livremente a paixão, Jesus tomou o pão, pronunciou a bênção de ação de graças, partiu e o deu aos seus discípulos, dizendo: tomai todos e comei. Isto é o meu corpo, que será entregue por vós.

Do mesmo modo, ao fim da ceia, ele tomou o cálice em suas mãos e, dando graças novamente, o entregou aos seus discípulos, dizendo: tomai todos e bebei. Este é o cálice do meu sangue, o sangue da nova e eterna aliança, que será derramado por vós e por todos para a remissão dos pecados. Fazei isto em memória de mim.

0: celebrando, pois, o memorial da morte e ressurreição do vosso Filho, nós os oferecemos, ó Pai, o pão da vida e o cálice da salvação. E vos agradecemos porque nos tornaste dignos de estar aqui na vossa presença e vos servir.
1: Aceitai, ó Senhor, a nossa oferta.
0: Suplicante vos pedimos que, participando do corpo e sangue de Cristo, sejamos reunidos pelo Espírito Santo num só corpo.
1: O Espírito nos una num só corpo.
2: Lembrai-vos, ó Pai, da vossa Igreja, que se faz presente pelo mundo inteiro. É aqui convocada no dia em que Cristo venceu a morte e nos fez participantes de sua vida imortal. Que ela cresça na caridade e comunhão com o Papa Leão, com nosso Bispo José Hamilton, os bispos do mundo inteiro, os presbíteros, os diáconos e todos os ministros de vosso povo.
1: Lembrai-vos, ó Pai, da vossa Igreja.
3: Lembrai-vos do vosso filho, João Gomes dos Santos, que há 7 dias chamastes esse mundo à vossa presença, tendo sido sepultado com Cristo em sua morte no batismo, participe igualmente da sua ressurreição. Lembrai-vos também, na vossa misericórdia, dos outros nossos irmãos e irmãs, nossos parentes, amigos, benfeitores, os irmãos e as irmãs que construíram essa comunidade, que doaram a sua vida e que adormeceram na esperança da ressurreição, e de todos os que partiram dessa vida, acolhei junto a vós na luz da vossa face.
1: Concedei-lhes, ó Senhor, a luz eterna.
3: Enfim, nós os pedimos, tende piedade de todos nós e dai-nos participar da vida eterna. Com a Virgem Maria, Mãe de Deus, São José, seu esposo, os apóstolos, São Francisco e Santa Clara, o nosso glorioso padroeiro São Miguel e todos os santos que neste mundo viveram na vossa amizade, a fim de vos louvarmos e glorificarmos por Jesus Cristo, vosso Filho.

Cristo e em Cristo, a vós, Deus Pai Todo-Poderoso, na unidade do Espírito Santo, toda honra e toda glória, por todos os séculos dos séculos.

0: Livrai-nos de todos os males, ó Pai, e dai-nos hoje a vossa paz. Ajudados pela vossa misericórdia, sejamos sempre livres do pecado e protegidos de todos os perigos, enquanto aguardamos a feliz esperança e a vinda do nosso Salvador Jesus Cristo.
1: Vosso é o reino, o poder e a glória para sempre.
0: Senhor Jesus Cristo, dissestes aos vossos apóstolos: eu vos deixo a paz, eu vos dou a minha paz. Não olheis os nossos pecados, mas a fé que anima a vossa igreja. Dá-lhe segundo o vosso desejo a paz e a unidade. Vós que sois Deus, com o Pai e o Espírito Santo.
1: Amém.
0: A paz do Senhor esteja sempre convosco.

0: Provai e vede como o Senhor é bom, feliz de quem nele encontra o seu refúgio. Eis aqui, irmãos e irmãs, o Cordeiro de Deus que tira todo o pecado do mundo.
1: Senhor, eu não sou digno de que entreis em minha morada, mas dizei uma palavra e sereis salvo.
0: Que o corpo e sangue de Cristo nos guarde para a vida eterna.
2: Amém.

0: celeste, nós vos pedimos, Senhor, que este alimento da caridade fortifique os nossos corações e nos leve a vos servir nos irmãos e irmãs, por Cristo nosso Senhor.
1: Amém.
0: Assentado um instante para os nossos avisos. Hoje nós celebramos o sétimo dia do nosso irmão João Gomes dos Santos, né? Os familiares estão aqui, alguém vem à frente receber essa vela? São os familiares. Tem alguém aqui? Tem, né? Não é fácil perder alguém que nós amamos, né? E esta família perdeu recentemente também a esposa do seu João, não é? Eu esqueci o nome de sua mãe. Dona Dira, pois é. Menos de 2 meses e agora o seu João então descansa. Eu pedi vocês para sentar, mas vamos ficar de pé, rezar uma Ave Maria para que Maria possa fortificar essa família neste momento de luto que vive, perdendo essas pessoas, mas que não percam a esperança da ressurreição, que não percam a esperança da promessa que Cristo nos oferece através da sua palavra, que aqueles que vivem nele não morre jamais, mas permanece para a vida eterna. É isso que nós professamos, e diante do sofrimento, da dificuldade, do luto, nós continuamos rezando uns pelos outros, fortificando nessa esperança. Ave Maria,
2: cheia de graça, o Senhor é convosco, bendita sois vós entre as mulheres, e bendito é o fruto do vosso ventre, Jesus. Santa Maria, Mãe de Deus, rogai por nós, pecadores, agora e na hora de nossa morte. Amém.
0: Podemos assentar.
3: Povo de Deus, mais uma vez o nosso convite aos jovens, aos adolescentes, entre 12 a 25 anos, estão abertas as inscrições para um concurso de poema. E esse poema vai ser, né, em louvor ao nosso Pai São Francisco, que estamos celebrando 800 anos de sua passagem. Então, se você conhece algum jovem, mesmo que não seja de igreja, quem sabe, né, a partir daí, procurar a secretaria paroquial, porque o poema vai ter o tema A Vida de São Francisco de Assis. Então faça a sua inscrição, convide os jovens de sua rua, na sua escola, para que a gente possa fazer esse momento, né, de interação, de informação, e também proporcionar a poesia aqui na nossa cidade. Festa do Glorioso Arcanjo São Miguel 2026, ela se aproxima. Então, para que a nossa festa aconteça com alegria, com união, nós contamos com a generosidade de cada fiel, através de doação de ingredientes, de quitutes, de leilões, do seu serviço também. Talvez você não consiga trabalhar na festa todo dia, porque, né, tem tantos afazeres. Se você escolher um dia, uma hora, 2 horas, ou 3 horas, ou 4 horas, então, coloque seu nome aqui, ó. O bloquinho não tá aqui mais, ó. O pessoal tirou e não pôs. Coloque seu nome, seu número de telefone. Tem tanta coisa pra gente fazer aqui na festa, não tem? Tem louça para lavar, tem feijão para catar, tem carne para cortar, tem tanta coisa, tem os caixas, não é? Que pode um dia, depois da missa, um momento, não é? Então, nós precisamos da sua ajuda. Essa paróquia é de vocês. Os freis aqui passam, vocês ficam. Essa festa, ela acontece para que possa cada dia mais melhorar. Qual que é o objetivo da festa? O objetivo ainda é construir o nosso centro de formação. Mas nós precisamos juntar dinheiro, não é verdade? E precisamos fazer com que aconteça. Então, se você quer nos ajudar, você é bem-vindo, você é bem-vinda. Então venha nos ajudar, por favor. 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Então passa ali e venha nos ajudar. Tá ok, gente? Vai ter o dia da limpeza aqui também. Todos os anos a gente faz a limpeza, não é? Então nós vamos precisar também de mão de obra. Nós vamos avisar, né? Foi feita a detetização, não foi? Esses dias limpou a igreja para matar escorpião, né? Que às vezes aparecem essas abelhas, né? Para tirar daí. Então tudo isso vai dinheiro, e é vocês que pagam, como o dízimo. O dízimo, a devolução do seu dízimo, não é para padre, é para a paróquia, né? Tudo que é feito na paróquia, com certeza depende da doação e da devolução do seu dízimo. Então, se você ainda não é dizimista, faça a inscrição. Ô, Frei, mas é muito dinheiro. Não é muito dinheiro, não. É aquilo que seu coração pode devolver. Não se preocupe. A importância disso é você ser fiel. Camisa da novena do nosso glorioso arcanjo São Miguel, apenas R$40, o mesmo preço do ano passado. Se você deseja, né, comprar a camisa, procure a secretaria, vai lá, porque nós não vamos fazer camisa para ficar vendendo, nós vamos fazer por encomenda. Eu queria saber agora quem foi sorteado, quem São Miguel escolheu para passar o mês na casa, quem foi? Vem aqui então, perto de mim. Cida, você vai anotar os endereços para mim, porque Carlos está num encontro. Tá Carlos e Gueuti num, lá em Belo Horizonte, fazendo um curso lá, um encontro da província, viu? Eles estão trabalhando. Que coisa boa, gente, olha aqui. Então, vocês vão dar os nomes ali para Cida, viu? E depois você vai pegar. Eu quero dar um abraço em cada um. São Miguel, vai para sua casa e reza para Frei Heron lá, que Frei Heron está precisando que ele ajude ele na batalha. É ele que nos defende, não é? Que coisa boa, não é? São Miguel vai para a casa de vocês, não é? Olha aqui que coisa boa. Aqui foi duas casas, hein? Que São Miguel escolheu: Cida e o filho, mãe e filho. Outra coisa, gente. Nós agora vamos fazer o nosso momento de adoração. A gente não põe a mão assim, ó, na frente do Santíssimo. Isso é liturgicamente. O padre mesmo não pega o Santíssimo com a mão. Ele coloca a capa para pegar no Santíssimo. Você pode pôr a mão na capa, pode pôr a mão na mão do, pode levantar. É agora o momento de oração, viu? Então, esse momento não é de mágica. É momento em que Jesus passa no nosso meio. E nós temos tantas graças, tantos pedidos para fazer. E o primeiro dele é a nossa conversão. Se a gente mudar de vida, o nosso mundo vai ser melhor. É a partir daquilo que a gente aprende com São Miguel. São Miguel nos defende na batalha e São Miguel nos conduz para o caminho de Deus. Não é verdade? Então agora nós vamos fazer o nosso momento.

0: Graças e louvores sejam dadas agora e a todo momento
1: ao Santíssimo Digníssimo Sacramento.
0: Graças e louvores sejam dadas agora e a todo momento
1: ao Santíssimo Digníssimo Sacramento.
0: Graças e louvores sejam dadas agora e a todo momento
1: ao Santíssimo Digníssimo Sacramento.
0: Nós estamos na quaresma de São Miguel, não é? Não é isso, gente?
1: Isso.
0: Até o sábado se reza a quaresma, só no domingo que se não reza a quaresma. Então, a visita ao Santíssimo Sacramento, ela consiste em deter-se por alguns instantes aos pés de Cristo, presente, real e verdadeiramente na Eucaristia. E aí nós vamos iniciar com a oração de São Miguel, escrita pelo Papa Leão XIII. São Miguel Arcanjo, defendei-nos no combate, sede o nosso refúgio contra as maldades e ciladas do demônio. Ordene-lhe Deus, instantemente o pedimos, e vós, príncipe da milícia celeste, pela virtude divina, precipitai no inferno a Satanás e aos outros espíritos malignos que andam pelo mundo para perder as almas. Amém. Sacratíssimo coração de Jesus, tem piedade de nós. Sacratíssimo coração de Jesus,
1: tem piedade de nós.
0: Sacratíssimo coração de Jesus,
1: tem piedade de nós. Ladainha de São Miguel. Senhor, tende piedade de nós.
0: Senhor, tende piedade de nós.
1: Jesus Cristo, tende piedade de nós.
0: Jesus Cristo, tende piedade de nós.
1: Senhor, tende piedade de nós.
0: Senhor, tende piedade de nós.
1: Jesus Cristo, ouvi-nos.
0: Jesus Cristo, ouvi-nos.
1: Jesus Cristo, atendei-nos.
0: Jesus Cristo, atendei-nos.
1: Pai Celeste, que sois Deus,
0: tende piedade de nós.
1: Filho Redentor do mundo, que sois Deus,
0: tende piedade de nós.
1: Espírito Santo, que sois Deus,
0: tende piedade de nós.
1: Santíssima Trindade, que sois um único Deus,
0: tende piedade de nós.
1: Santa Maria, Rainha dos Anjos,
0: rogai por nós.
1: São Miguel,
0: rogai por nós.
1: São Miguel, cheio da graça de Deus,
0: rogai por nós.
1: São Miguel, perfeito adorador do Verbo Divino,
0: rogai por nós.
1: São Miguel, coroado de honra e de glória,
0: rogai por nós.
1: São Miguel, poderosíssimo príncipe dos exércitos do Senhor,
0: rogai por nós.
1: São Miguel, porta-estandarte da Santíssima Trindade,
0: rogai por nós.
1: São Miguel, guardião do paraíso,
0: rogai por nós.
1: São Miguel, guia e consolador do povo israelita,
0: rogai por nós.
1: São Miguel, esplendor e fortaleza da igreja militante,
0: rogai por nós.
1: São Miguel, honra e alegria da igreja triunfante,
0: rogai por nós.
1: São Miguel, luz dos anjos,
0: rogai por nós.
1: São Miguel, baluarte dos cristãos,
0: rogai por nós.
1: São Miguel, força daqueles que combatem pelo estandarte da cruz,
0: rogai por nós.
1: São Miguel, luz e confiança das almas no último momento da vida,
0: rogai por nós.
1: São Miguel, socorro certíssimo,
0: rogai por nós.
1: São Miguel, nosso auxílio em todas as adversidades,
0: rogai por nós.
1: São Miguel, arauto da sentença eterna,
0: rogai por nós.
1: São Miguel, consolador das almas que estão no purgatório,
0: rogai por nós.
1: São Miguel, a quem o Senhor incumbiu de receber as almas que estão no purgatório,
0: rogai por nós.
1: São Miguel, nosso príncipe,
0: rogai por nós.
1: São Miguel, nosso advogado,
0: rogai por nós.
1: Cordeiro de Deus, que tirais o pecado do mundo,
0: perdoai-nos, Senhor.
1: Cordeiro de Deus, que tirais o pecado do mundo,
0: atendei-nos, Senhor.
1: Cordeiro de Deus, que tirais o pecado do mundo,
0: tende piedade de nós.
1: Rogai por nós, ó glorioso São Miguel, príncipe da Igreja de Cristo, para que sejamos dignos das suas promessas.
0: Oremos. Senhor Jesus, santificai-nos por uma bênção sempre nova e concedei-nos pela intercessão de São Miguel esta sabedoria que nos ensina a juntar riquezas do céu e a trocar os bens do tempo pelos da eternidade. Vós que viveis e reinais em todos os séculos dos séculos.
1: Amém. Amém.
0: Um Pai Nosso em honra a São Gabriel. Pai nosso que estais nos céus, santificado seja o vosso nome. Venha a nós o vosso reino. Seja feita a vossa vontade, assim na terra como no céu. O pão nosso de cada dia nos dai hoje. perdoai-nos as nossas ofensas, assim como nós perdoamos a quem nos tem ofendido. E não nos deixeis cair em tentação, mas livrai-nos do mal. Um Pai Nosso em honra a São Miguel. Pai nosso que estais nos céus, santificado seja o vosso nome. Venha a nós o vosso reino. Seja feita a vossa vontade, assim na terra como no céu. O pão nosso de cada dia nos dai hoje. Perdoai-nos as nossas ofensas, assim como nós perdoamos a quem nos tem ofendido. E não nos deixeis cair em tentação, mas livrai-nos do mal. Um Pai nosso em honra de São Rafael. Pai nosso que estais nos céus, santificado seja o vosso nome. Venha a nós o vosso reino. Seja feita a vossa vontade, assim na terra como no céu. O pão nosso de cada dia nos dai hoje. Perdoai-nos as nossas ofensas, assim como nós perdoamos a quem nos tenha ofendido. E não nos deixeis cair em tentação, mas livrai-nos do mal. Amém. Gloriosíssimo São Miguel, chefe e príncipe dos exércitos celestes, fiel guardião das almas, vencedor dos espíritos rebeldes, amado da casa de Deus, nosso admirável guia depois de Cristo, vós cuja excelência e virtude são eminentíssimas, dignai-vos livrar-nos de todos os males. Nós todos que recorremos a vós com confiança, e fazei pela vossa incomparável proteção que adiantemos cada dia mais na fidelidade em servir a Deus. Rogai por nós, ó glorioso São Miguel, príncipe da Igreja de Cristo,
1: para que sejamos dignos das promessas de Cristo.
0: Deus Todo-Poderoso e Eterno, que por um prodígio de bondade e misericórdia para a salvação do homem e da mulher, escolhestes para príncipe de vossa Igreja o gloriosíssimo arcanjo São Miguel. Tornai-nos dignos, nós vos pedimos, de sermos preservados de todos os nossos inimigos, a fim de que na hora de nossa morte nenhum deles nos possa inquietar, mas que nos seja dado de sermos introduzidos por ele na presença da vossa poderosa e augusta majestade, pelos merecimentos de Jesus Cristo, nosso Senhor.
1: Amém. Amém.
0: Agora nós vamos fazer a nossa consagração a São Miguel. Eu vou dizendo e nós vamos repetindo. Ó príncipe nobilíssimo dos anjos,
1: ó príncipe nobilíssimo dos anjos,
0: valoroso guerreiro do Altíssimo,
1: valoroso guerreiro do Altíssimo,
0: zeloso defensor da glória do Senhor,
1: zeloso defensor da glória do Senhor,
0: terror dos espíritos rebeldes,
1: terror dos espíritos rebeldes,
0: amor e delícia de todos os anjos justos,
1: amor e delícia de todos os anjos justos,
0: meu diletíssimo arcanjo São Miguel,
1: meu diletíssimo arcanjo São Miguel,
0: desejando eu fazer parte do número dos vossos devotos e servos,
1: fazer parte do número dos vossos devotos e servos,
0: a vós hoje me consagro,
1: a vós hoje me consagro,
0: me dou e me ofereço,
1: e me ofereço,
0: e ponho-me a mim próprio,
1: e ponho-me a mim próprio,
0: a minha família
1: e tudo que me pertence,
0: e tudo que me pertence, debaixo da vossa poderosíssima proteção,
1: debaixo da vossa poderosíssima proteção.
0: É pequena a oferta do meu serviço,
1: é pequena a oferta do meu serviço,
0: sendo como sou miserável pecador,
1: sendo como sou miserável pecador,
0: mas vós engrandecereis o afeto do meu coração,
1: mas vós engrandecereis o afeto do meu coração.
0: Recordai-vos que de hoje em diante estou debaixo do vosso sustento,
1: e deveis me assistir em toda a minha vida,
0: e obter-me o perdão do meu querido Salvador Jesus Cristo,
1: e obter-me o perdão do meu querido Salvador Jesus Cristo,
0: e a minha mãe Maria Santíssima,
1: obtende-me
0: aqueles auxílios que me são necessários, para obter a coroa da eterna glória. Defendei-me dos inimigos da alma,
1: especialmente
0: na hora da morte.
1: Especialmente na hora da morte.
0: Vinde, ó Príncipe gloriosíssimo.
1: Vinde, ó Príncipe gloriosíssimo.
0: Assistir-me na última luta.
1: Assistir-me na última luta.
0: E com vossa arma poderosa.
1: E com vossa arma poderosa.
0: Lançai para longe.
1: Lançai para longe.
0: Precipitando nos abismos do inferno.
1: Precipitando nos abismos do inferno.
0: Aquele anjo quebrador de promessas.
1: Aquele anjo quebrador de promessas.
0: E sobretudo que um dia.
1: E sobretudo que um dia
0: prostrastes no combate no céu.
1: Prostrastes no combate no céu.
0: São Miguel Arcanjo.
1: São Miguel Arcanjo.
0: Defendei-nos no combate.
1: Defendei-nos no combate.
0: Para que não pereçamos no supremo juízo.
1: Para que não pereçamos no supremo juízo.

diante do Santíssimo Sacramento, reconhecemos o grande mistério do amor de Cristo, que permanece conosco e sustenta a sua igreja. Em adoração, cantemos.

Jesus agora passa no nosso meio. Então nós colocamos diante dele todas as nossas aflições, as nossas intenções que necessitam ser concretizadas, as boas intenções, os doentes, os desempregados, as famílias em crise, os jovens desorientados, a nossa igreja, as nossas vocações, os padres, a nossa província Santa Cruz, as nossas casas espalhadas por Minas Gerais, os seminários, as nossas pastorais, quantas coisas, e também as nossas alegrias, as nossas vitórias, nós queremos colocar diante de Jesus.

Como é que está o seu coração? Seu coração tem sido terra fértil ou terra seca? Por quem você reza nessa hora? E eu sei que aqui muitos estão rezando por uma causa que para ela pode ser impossível, mas para Jesus não é. É Ele que está aqui agora no nosso meio. E eu quero convidar você de todo o seu coração a se abrir, para que o Senhor possa fazer do teu coração terra fértil. Se você está sentindo o seu coração como terra seca, que você possa se abrir agora, para que o Senhor possa entrar, para que o Senhor possa habitar e fazer nova todas as coisas. E o Senhor coloca no meu coração que quantas mães, quantos pais que aqui estão, que estão rezando pelos seus filhos, para que os seus filhos sejam libertos dos vícios, da depressão, do alcoolismo. Quantas mães estão aqui rezando pelos filhos? Eu convido você nessa hora a permitir que o Senhor faça nova todas as coisas dentro de você, a permitir que o Senhor tome agora o seu fardo, pois foi Ele mesmo que disse que o seu fardo é leve, é suave. Então, Senhor, nós te apresentamos agora tantas realidades, tantos corações, Senhor, que precisa voltar a ser fértil, tantos corações que estão nesse momento fechados, tantos corações que estão como terra seca, mas nós sabemos que o Senhor tem o poder de trazer vida nova. Nós temos certeza e nós temos confiança que o Senhor pode fazer nova todas as coisas. Por isso nós apresentamos os nossos pedidos, Senhor. Nós apresentamos nossa vida diante de Ti, Jesus. Faz com que o nosso coração seja essa terra fértil, pois só em Ti, Senhor, pois só em Ti nós queremos estar, e é aqui que é o nosso lugar, Senhor. Por isso, vem, Jesus, vem, Senhor.

se você acredita nisso, aplauda o Senhor. Se você acredita que o Senhor pode fazer nova todas as coisas, aplauda Jesus agora. O Senhor está ansioso por fazer nova todas as coisas em você. O Senhor está ansioso por tornar fértil o teu coração. O Senhor está ansioso por transformar as tuas realidades.

0: Viva o nosso rei!
1: Viva!
0: Viva o nosso rei!
1: Viva!
0: Rei, rei, rei! Jesus é o nosso rei! Rei, rei, rei! Jesus é o nosso rei! Rei, rei, rei! Jesus é o nosso rei! Aplaudamos o rei, o nosso rei, o nosso Senhor, o Deus da vida, Todo-Poderoso! Viva Jesus!
1: Viva!
0: Viva Jesus!
1: Viva!
0: Viva Jesus!
1: Viva!

0: Bendito seja Deus.
1: Bendito seja Deus.
0: Bendito seja seu santo nome.
1: Bendito seja seu santo nome.
0: Bendito seja Jesus Cristo, verdadeiro Deus e verdadeiro homem.
1: Bendito seja Jesus Cristo, verdadeiro Deus e verdadeiro homem.
0: Bendito seja o nome de Jesus.
1: Bendito seja o nome de Jesus.
0: Bendito seja o seu sacratíssimo coração.
1: Bendito seja o seu sacratíssimo coração.
0: Bendito seja o seu preciosíssimo sangue.
1: Bendito seja o seu preciosíssimo sangue.
0: Bendito seja Jesus no Santíssimo Sacramento do altar.
1: Bendito seja Jesus no Santíssimo Sacramento do altar.
0: Bendito seja o Espírito Santo Paráclito.
1: Bendito seja o Espírito Santo Paráclito.
0: Bendita seja a grande Mãe de Deus, Maria Santíssima.
1: Bendita seja a grande Mãe de Deus, Maria Santíssima.
0: Bendita seja a sua Santa Imaculada Conceição.
1: Bendita seja a sua Santa Imaculada Conceição.
0: Bendita seja a sua gloriosa Assunção.
1: Bendita seja a sua gloriosa Assunção.
0: E bendito seja o nome de Maria Virgem e Mãe.
1: E bendito seja o nome de Maria Virgem e Mãe.
0: Bendito seja São José, seu castíssimo esposo.
1: Bendito seja São José, seu castíssimo esposo.
0: Bendito seja Deus nos seus anjos e nos seus santos.
1: Bendito seja Deus nos seus anjos e nos seus santos.
0: Oremos pela pátria, pela igreja e pelo nosso Santo Padre, o Papa. Oremos. Deus e Senhor nosso, protegei a vossa Santa Igreja. Dai-lhe santos pastores e dignos ministros. Derramai as vossas bênçãos sobre o nosso Santo Padre, o Papa Leão, sobre o nosso Bispo José Hamilton, sobre Frei Heron, Frei Eres e Frei João Bosco, que cuidam dessa paróquia, sobre todo o clero, sobre o chefe da nação e do Estado e sobre todas as pessoas constituídas em dignidade, para que governem com justiça. Dai ao povo brasileiro paz constante e prosperidade completa. Favorecei com os efeitos contínuos de vossa bondade o Brasil, este bispado, a paróquia em que habitamos e a cada um de nós em particular, e a todas as pessoas por quem somos obrigados a orar ou que se recomendar as nossas orações. Tende misericórdia das almas dos fiéis que padecem no purgatório. Dai, Senhor, o descanso e a luz eterna. Amém. Amém. Pai nosso que estais nos céus, santificado seja o vosso nome. Venha a nós o vosso reino. Seja feita a vossa vontade, assim na terra como no céu. O pão nosso de cada dia nos dai hoje. Perdoai-nos as nossas ofensas, assim como nós perdoamos a quem nos tem ofendido. E não nos deixeis cair em tentação, mas livrai-nos do mal. Ave Maria, cheia de graça,
1: o Senhor é convosco. Bendita sois vós entre as mulheres.
0: Bendito é o fruto do vosso ventre, Jesus. Santa Maria, Mãe de Deus, rogai por nós, pecadores,
1: agora e na hora de nossa morte.
0: Glória ao Pai, ao Filho e ao Espírito Santo.
2: Como era no princípio, agora e sempre.
0: Canto de reposição do Santíssimo Sacramento.

0: última missa devotiva de São Miguel antes da festa. Estamos vencendo o ciclo. Então agora, a quaresma que está acontecendo nas comunidades, é muito importante participar, tem toda uma formação, não é? Então procura a sua comunidade, participe. E depois vem a novena de São Miguel, que é do dia 20 ao dia 29. E aí começaremos toda a missa votiva de novo. Você vai dar uma palavrinha, Frei Elvis?
1: Só um recadinho. Logo após a celebração, né? O grupo da RCC, Renovação Carismática, estará com o lanche, né, ali vendendo. A Renovação Carismática aqui, né, da nossa paróquia. Assim como todas as pastorais, né, precisa ter um dinheirinho, né, para mandar as pessoas para formarem. Assim como a paróquia nos ajuda, mas as pastorais, ela precisa, né, de ter o seu recurso. Então a gente conta com a ajuda de vocês. Vamos ajudar nosso grupo de oração. Comprando, vai ter cachorro quente, vai ter pipoca, refrigerante. Então contamos com a ajuda e a colaboração de vocês. Amém?
2: No mais, agradecer a presença de todos. Frei Heron, Frei João Bosco celebraram comigo, os ministros, acólitos, coroinhas, leitores, os cantores, né, a pastoral familiar aqui hoje conosco, o dízimo. E vamos glorificar o Senhor com a nossa vida e vamos em paz e que Ele possa nos acompanhar e nos fortificar na nossa vida.
1: Amém. Amém.
0: Viva nosso Senhor Jesus Cristo!
3: Viva!
0: Viva sua mãe, Nossa Maria Santíssima!
3: Viva!

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7: 20 horas e 58 minutos.
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